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0: 9:20.
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2: 9:35.

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1: 9:49.
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1: 9:53.

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5: Aos Hebreus, capítulo 5, versículos 8 e 9. Estou ouvindo ainda o barulho das páginas virando, barulho de muitas águas. Tão gostoso ouvir isso. Está escrito assim: ainda que era filho, aprendeu a obediência por aquilo que padeceu. E sendo ele consumado, veio a ser a causa de eterna salvação para todos os que lhe obedecem. Amém? Eu vou ler de novo. Ainda que era filho, aprendeu obediência por aquilo que padeceu. E sendo ele consumado, veio a ser a causa de eterna salvação. Coisa tremenda, hein? Ele é a causa de eterna salvação para todos os que lhe obedecem. Amém? Agora eu li, toda a igreja repete, vamos lá. Ainda que era filho, aprendeu a obediência por aquilo que padeceu. E sendo ele consumado, veio a ser a causa de eterna salvação para todos os que lhe obedecem. Amém? Você crê na palavra de Deus? Então vamos dar a melhor salva de palmas para esta palavra. Enquanto você aplaude, diga:

salvação para todos os que lhe obedecem. Amém? Você crê na palavra de Deus? Então vamos dar a melhor salva de palmas para esta palavra. Enquanto você aplaude, diga: meu Deus, eu quero aprender a obedecer. Diga: meu Deus, eu quero aprender a obedecer. Diga isto com fé, aplaudindo. Sobre cada pessoa que quer aprender, derrama tua bênção agora. Pai querido, não somente aqui nesta igreja, mas pela rádio, onde estiver uma pessoa te aplaudindo e mandando para o céu, junto com o louvor, o mesmo pedido. Pai, eu quero aprender a obedecer. Atende cada vida agora, derrama a tua bênção. Pai amado, a tua palavra vai ser pregada. Este povo quer aprender sobre obediência. Então vem ensinar como o pai ensina o filho. Porque nós somos filhos que queremos aprender. Então fale a cada filho, a cada filha que está aqui presente, e a cada filho, a cada filha que está ouvindo pela rádio. Remove todo obstáculo, tudo que se opõe à pregação da tua palavra, e envia agora, ó Deus, o teu ensinamento. Goteje a tua doutrina sobre nós agora. Derrame a tua virtude, derrame o teu poder, e que a tua palavra vá e produza o resultado para o qual está sendo mandada, em nome do Senhor Jesus. Diga amém, Jesus. Quem tiver lugar pode sentar. Interessante que a causa do Senhor Jesus ter sido o motivo de eterna salvação foi justamente a obediência que ele demonstrou. E porque ele foi obediente, ele também pode compartilhar essa eterna salvação para todos os que lhe obedecem. Veja só, ele obedeceu ao Pai e conquistou essa eterna salvação, e agora ele tem autoridade para que aqueles que lhe obedecem desfrutem desta eterna salvação. E o que nos chama a atenção aqui nesse versículo é que ele, como filho de Deus, teve que aprender aqui na terra o que é a obediência. Existindo desde antes da fundação do mundo, mas a partir do momento que ele ocupou um corpo humano, ele teve que se sujeitar a um aprendizado, o aprendizado da obediência. E nos diz que este aprendizado de obediência foi ministrado através do seu sofrimento. Então, quer dizer que nós, para obedecermos, temos que ter consciência de que isso vai implicar, no princípio, no primeiro momento, num certo sofrimento. Porque se você se sente obrigado a fazer alguma coisa, ou às vezes obrigado a deixar de fazer alguma coisa, se você se sente obrigado ou obrigada a respeitar uma vontade que não é sua, isso causa padecimento. Porque você tem que se negar, se renunciar, para obedecer uma vontade que não é tua. É como um filho que quer fazer uma arte, que para ele é um grande divertimento, e o pai diz:

renuncia o seu próprio querer. O Senhor Jesus teve que aprender isso. Não agir como Deus, ainda que fosse filho, mas agir como servo, obedecendo e padecendo, fazendo não a sua própria vontade, mas a vontade de Deus, e conquistando através disso o motivo da nossa eterna salvação para aqueles que entram debaixo do mesmo princípio, a obediência, fazer uma vontade que não é sua, para agradar outra pessoa, ainda que no primeiro momento isso lhe produza tristeza. O Senhor Jesus teve que aprender a obediência e aprender através daquilo que padeceu. E as pessoas que obtêm a graça da eterna salvação através de Cristo têm que se sujeitar também à mesma obediência. Não fazer mais a sua própria vontade, mas vontade de outra pessoa. O que é mais divertido e prazeroso para a pessoa? Vir na igreja num domingo à noite, ou ir para um cinema, ou para um passeio, ou para um shopping, ou para uma sorveteria numa noite quente, ou para uma pizzaria, ou para uma cantina? O que é mais prazeroso para a pessoa? É mais prazeroso fazer o que ela está querendo fazer. Vir na igreja com vontade de fazer outra coisa lá fora provoca um padecimento. Esta é a obediência bíblica, da pessoa abrir mão de alguma coisa para obedecer não a sua própria vontade, mas a vontade de alguém, no caso a vontade de Deus. E foi isso que Jesus teve que aprender na carne. Ele que pode e sempre pôde fazer a sua própria vontade, aqui na terra ele teve que aprender a obediência. E aqueles que são salvos através da sua obediência têm que obedecê-lo. Muito bem. Deus colocou essa questão como fundamental para a eterna salvação e como regra básica do seu reino, porque desde o princípio Deus está lidando com a desobediência. E é interessante que Deus, mesmo sabendo de tudo antecipadamente, ele prefere lidar com a obediência e a desobediência. E quando Deus lida com a desobediência, Deus é que sofre. Quando você se sujeita e sofre, padece para obedecer, Deus não sofre. Aparentemente você sofre, mas Deus tem como te recompensar. Porém, quando você é desobediente, aparentemente você se regozija, mas Deus sofre e você não tem como recompensar Deus. Quer dizer que a desobediência faz Deus sofrer, e apesar disso, Deus prefere continuar convivendo com a possibilidade da desobediência. Ao criar todos os anjos, anjos, arcanjos, querubins e serafins, que não foram gerados no útero de uma pessoa carnal, mas feitos um por um pela mão de Deus, pela vontade de Deus, a cada anjo, arcanjo e querubim que Deus fazia, ele já sabia a história de cada um. Esse daqui é Lúcifer. Estou criando ele bom, mas já sei que ele vai se degenerar e ele vai me criar um problema terrível no futuro.

sabia o que no futuro cada um iria lhe proporcionar, tristezas e alegrias. E nem por isso ele passou a borracha. Ah, não, deixa eu apagar o projeto do Lúcifer. Esse daqui é uma praga, eu não vou botar uma praga no universo, eu vou apagá-lo. Esse daqui eu sei que será influenciado pela conversa do Lúcifer. Não vou nem perder tempo criando. Vou criar uma coisa que não presta, que vai se degenerar. Deus não passou a borracha, mas ele continuou a sua criação, mesmo sabendo que ele, Deus, iria padecer com a desobediência. A mesma coisa Deus fez na criação. Tudo bom e perfeito, e Deus está no quinto dia. Ele poderia ter parado ali a criação, e esse planeta seria um paraíso eterno no universo. Tudo perfeito, funcionando bem, nenhuma baleia se rebelando, nenhum golfinho falando palavrão, nenhum leão assaltando, nenhum animal se prostituindo, nenhum animal se drogando. Deus poderia ter parado no quinto dia a criação e o mundo seria perfeito. Mas no sexto dia, Deus começou a mexer no barro, começou a fazer o homem, a mulher, já sabendo que ele, Deus, iria ter que conviver com a desobediência e padecer por causa da desobediência. Mas Deus faz isto. É como, por exemplo, um pai que sofre tanto com seu filho, o filho o xinga, o filho o maltrata, o filho chega a lhe bater, e quando ele vê esse filho já adulto jogando a vida no lixo, ele até se arrepende e fala: olha, se eu soubesse, eu não teria tido esse filho. Para ter tanto desgostos desta maneira, se eu soubesse, eu não teria tido essa filha. Maldito o dia que eu fiz esse filho. Maldito o dia que eu fiz essa filha que só me dá desgosto. Um pai, ele se culpa e, se pudesse, cancelaria aquela criação. Mas Deus, quando estava fazendo o homem e a mulher do barro, já sabia perfeitamente todos os desgostos que o ser humano iria lidar por causa da desobediência. E mesmo assim, Deus preferiu ser pai. Isso é tremendo. Por isso que ser pai não é para qualquer um, não. Ser mãe não é para qualquer um. Se você, e eu vou fazer esse parêntese aqui na mensagem, se você é pai, se você é mãe, e você está sofrendo demais com teu filho e com a tua filha, lamentando profundamente o tipo de criatura que você pôs no mundo, e até se culpando pela pessoa que o seu filho se tornou, que a sua filha se tornou, estou fazendo esse parêntese na mensagem para te dizer que não lamente, não reclame e nem se furte da responsabilidade. Se Deus permitiu que você fosse pai, que você fosse mãe, e mãe daquela pessoa, pai daquela pessoa, é porque Deus sabe que você tem capacidade para criar aquele filho, aquela filha, e que você seria o melhor pai e a melhor mãe do mundo, ainda que hoje você esteja padecendo com a desobediência. Deus decidiu padecer com a desobediência humana, e o Senhor Jesus, aqui na terra, sendo Deus, resolveu padecer com a obediência. Então, este é o mistério da obediência, e Deus quer dar continuidade à história, à vida, a tudo que ele iniciou, porque ele não está preocupado com os anjos que foram desobedientes, ainda que ele se preocupe com o ser humano que é desobediente, porque o ser humano é diferente do diabo. A maldade de Satanás se originou dentro dele, e a maldade do homem se originou fora, foi introduzida por Satanás. Essa é a razão porque Deus tem misericórdia do ser humano e do diabo não. Deus quer depurar entre essa imensa população do planeta, onde a maioria é desobediente, onde a maioria faz a sua própria vontade e não está nem aí com a vontade de Deus. Deus quer depurar desses bilhões de habitantes.

habitantes da terra, uma pequena minoria que se sujeita voluntariamente à obediência, a fazer não a sua própria vontade, mas a vontade de outra pessoa. Deus quer ver mesmo 6-7 bilhões de pessoas no mundo, para que talvez, quem sabe, ele tire dali 700 mil. 700 mil que voluntariamente lhe obedecem, que se sujeitam a ele e que colocam o reino de Deus em primeiro lugar. Amado, amada, eu não sei quantos no planeta são obedientes, mas eu louvo a Deus pela tua vida, sabia? Porque ainda que você não seja perfeito, você está se esforçando para obedecer. Está querendo aprender como Cristo veio aprender pessoalmente o que significa lutar contra a carne e o sangue, lutar contra a própria vontade. Você que está ouvindo esta palavra e que está se esforçando para obedecer e quer aprender a obediência, para você Jesus Cristo tem uma promessa. Ele te diz: não temas, ó pequeno rebanho, porque ao vosso Pai Celestial agradou dar-vos o reino. O reino é dado para quem se sujeita à obediência. Quero ler aqui na carta dos Hebreus, capítulo 3, no versículo 18. E a quem jurou que não entrariam no seu repouso, senão aos que foram desobedientes? De fato, os desobedientes não vão entrar. E é a grande maioria, por isso que são poucos os que se salvam, porque a obediência implica nesse padecimento. E cada vez que a pessoa vai se sujeitando à obediência, ela vai se colocando mais de frente com o sofrimento, com a renúncia, com a dificuldade de servir a Deus. Eu recebi a ligação de um pastor da Paz e Vida, que me falou de todos os grandes projetos que ele tem em mente e de tudo que ele está pedindo para Deus usá-lo, e ele quer ver aquelas grandes coisas acontecendo. E eu fico feliz quando a pessoa está pensando assim. E ele estava tão empolgado no telefone, eu falei: fico contente que você está assim, continue em frente. No dia seguinte ele me liga: pastor, sabe o outro pastor fulano de tal? Eu vou ligar para ele, pastor. Eu vou dizer umas verdades. Porque olha o que ele falou de mim. Falou isso. Pastor, eu estou irado. Eu vou ligar para ele agora. Ele vai ouvir umas boas. Estou avisando o Senhor que eu vou fazer isso. Eu falei: não faz. Não ligue. Não se vingue. Mas pastor, não dá, eu tenho que falar, o senhor me conhece, eu tenho que falar. Eu falei: mas você ontem não estava pedindo para Deus grandes coisas? Você acha que Deus vai te dar se você é destemperado? Se você é descontrolado? Você não está querendo ver grandes coisas na tua vida? Deus só vai entregar grandes coisas para quem aprende a obedecer. E ele falou: mas pastor, o que eu faço? Ué, você ainda não orou por ele? Deus me livre, pastor. Eu conheço a Bíblia, mas não dá, pastor, orar não. Eu falei: então tudo aquilo que você pediu ontem você não vai ter. Tudo aquilo que você está querendo fazer você não vai conseguir. Porque Deus vai colocar diante de você obstáculos que parecem intransponíveis, e que você não vai ter vontade de pular, não. A tua vontade é sair da cruz. Aí ele me falou: é, pastor, a vontade que eu estou agora é descer da cruz sem tirar os cravos, rasgando a carne e estrangular a pessoa. Falei: pois é, faça isso e esquece o que você queria ontem. Agora dobra o teu joelho e ore, não ligue para a pessoa para dizer nada, e abençoe. Pastor, é difícil. Abençoe a pessoa. É difícil. Não é a tua vontade que vale, é a vontade do Senhor Jesus. Orai por aqueles que vos maltratam e perseguem. Bendizei os que vos maldizem. Fazei bem aos que vos odeiam, para que sejais filhos do vosso Pai que está nos céus.

Eu só posso ser filho se eu for obediente, se eu renunciar à minha vontade para fazer a dele. Aí quanto mais eu vou vencendo, mais Deus vai judiando. Cada vez ele vai colocando aquelas barreiras mais perto, mais perto, mais perto, e cada vez mais perto da tua carne. Foi por isso que o Senhor Jesus aprendeu a obediência. Na noite em que ele foi preso, antes que colocassem as mãos sobre ele e o amarrassem, ele foi orar. Ele foi orar no jardim do Getsêmani, e ele fez aquela oração que você conhece tão bem, mas que eu quero, dentro deste enfoque, ler com você o Evangelho de Lucas, capítulo 22, versículo 42. Jesus orando disse: Pai, se queres, é o querer de Deus. Pai, se queres, passa de mim este cálice, todavia não se faça a minha vontade, mas a tua. O tempo todo, não o próprio querer, mas o querer de outra pessoa, que no caso aqui é o Pai. E o querer está com o Pai, e ele ora desta maneira, até que o anjo vem confortá-lo, e ele decide fazer a vontade do Pai, não a sua própria vontade. Vai se deixar prender. No momento em que ele é amarrado ali, ele está obedecendo ao Pai em primeiro lugar, e obedecendo naquele momento quem o Pai colocou sobre ele. Ainda que eram homens maus e guardas do templo e fariseus invejosos, naquele momento ele está se sujeitando a quem o Pai constituiu como autoridade sobre ele, aprendendo a obediência. Pedro quer fazer a sua própria vontade, pega a espada e corta a orelha de Malco. Jesus diz: Pedro, se eu quisesse, você acha que eu não poderia agora invocar 12 legiões de anjos? Se eu quisesse. Mas ele não quer, ele está abrindo mão do que ele quer para fazer o que o Pai quer. E a partir daí ele vai se sujeitar à obediência, não importa quem está em cima dele. É na casa de Anás, ex-sumo sacerdote? Tudo bem, não é mais sacerdote, mas me sujeito a ele. Naquele momento em que o criado de Anás dá uma bofetada violenta no rosto de Jesus, naquele momento Deus o Pai estava com o controle sobre tudo, mandando que um simples criado tivesse autoridade sobre ele a ponto de esbofeteá-lo. E ele se sujeita. Ou você acha que não ferve o sangue? Você acha que não ferve o sangue um negócio desse? Jesus Cristo não se rebelou. E por que que ele xingaria o servo do sumo sacerdote? Ele sabe perfeitamente que está padecendo aquilo por causa da vontade do Pai, que ele se sujeitou, é conduzido para a casa de Caifás, e ali, novamente, ele vai se sujeitar a um sacerdote que deveria cultuá-lo. Ele se sujeita a um sacerdote que deveria honrá-lo. Ele se faz menor do que o sacerdote e se deixa interrogar, se deixa conjurar, vai sofrer ali tapas, socos, sem qualquer reclamação, aprendendo a obediência, porque ele crê que Deus está no controle, crê e sabe que ele não pode se rebelar ao que está acontecendo com ele naquele momento, porque ele está aprendendo a obediência. É conduzido para Pilatos e se sujeita ao poder político, ao poder pagão, ao poder do mundo. Ele que criou o mundo se sujeita agora a um governante de quinta categoria, que era corrupto, não prestava, e depois futuramente será exilado e morrerá no exílio, sendo obrigado até a se suicidar por causa da corrupção. Mas Jesus Cristo não vai dizer para Pilatos: você é um

corrupto, eu não vou te responder nada, você não presta, quem você pensa que é? Naquele momento, Pilatos tem autoridade sobre Jesus. E ele se sujeita nessa obediência. Veja no Evangelho de João, capítulo 19, versículo 10, que Pilatos, depois de muito perguntar para Jesus, diz: não me falas a mim? Não sabes tu que tenho poder para te crucificar e tenho poder para te soltar? Tenho autoridade para te crucificar e tenho autoridade para te soltar. Você não sabe? Jesus sabe que ele tem aquela autoridade. Mas Jesus não está obedecendo Pilatos. Jesus está obedecendo Deus. Olha a resposta de Jesus: nenhum poder, nenhuma autoridade terias contra mim se de cima não te fosse dada. Jesus não está se sujeitando a Pilatos, ele está se sujeitando a Deus, aprendendo a obediência. E ele vai continuar aprendendo a obediência, e as provas vão aumentando. É aquilo que eu te falei: cada vez que você se dispõe a obedecer, o sofrimento vai aumentar, porque você aprende a obediência através do padecimento. Porque Deus vai colocar situações inacreditáveis para você se rebelar, para você se revoltar, para você xingar, para você se descontrolar. Mas você está aprendendo a obediência e os testes vão aumentando. E cada vez mais perto da tua carne, vai lá para Herodes agora. E vai ser zombado por Herodes, e vai ser zombado pelos soldados de Herodes. Volte para Pilatos, vai ser zombado pelos soldados de Pilatos, vai ser escarnecido, açoitado, cuspido e esmurrado. E em nenhum momento ele vai se rebelar, porque naquele momento ele não está se sujeitando ao homem, compreenda isso. Ele está se sujeitando à vontade de Deus. Quando você compreender que Deus tem autoridade sobre tudo, que Deus controla tudo, você não vai levantar a tua voz para amaldiçoar ninguém ou para proferir qualquer praga contra qualquer pessoa que está te fazendo mal, porque quem está acima daquela pessoa é o Deus Todo-Poderoso, que tem todo o poder no céu e na terra, e é Ele que está no controle da tua vida. Você não quer ser uma bênção? Como é que você vai se rebelar dentro da igreja contra o pastor, contra o ministério, contra a pessoa que está comandando os diáconos ou as diaconisas, contra o líder do grupo? Como é que você vai se rebelar contra uma ordem que foi dada, dizendo: ah, só obedeça o pastor? Infelizmente a gente ouve isso. Olha, meu negócio é direto com o pastor João Ribeiro, eu tenho tanta amizade com ele que eu me dou o luxo de falar direto com ele. Eu só obedeço se o pastor João Ribe mandar. Eu só obedeço ordens do pastor João Ribe. Sabe por que você só obedece às ordens do pastor João Ribe? Porque você ainda não aprendeu a obediência. A obediência no reino de Deus não é exercida pelo homem, é exercida pelo próprio Deus. Quando você obedece na igreja, na obra, você não está obedecendo o homem, mas está obedecendo a Deus. Jesus Cristo vai sentir os testes chegarem na sua carne ao ponto de

Se tu és o Filho de Deus, desce da cruz e creremos em ti. Seria tão bom, né? Todo mundo iria crer nele. Todo mundo iria crer para quê? Para continuar desobedecendo? Porque o diabo crê em Jesus. O diabo crê muito em Jesus, mas não obedece. Deus, ele não quer pessoas simplesmente que creiam. Escutem isso. Tanto é que Jesus disse: quem crer e for batizado será salvo, porque ele quer que creia e obedeça. Deus não quer pessoas apenas crendo. Para entrar no reino, para entrar na glória, para ser usado por Deus, para ser uma bênção de Deus, você tem que aprender a obediência. Deus quer pessoas que realmente obedeçam, não pessoas que façam a sua própria vontade. Se nós te pegarmos hoje aqui, você que está numa bela igreja da paz e vida dirigindo, está feliz da vida, tudo deu certo, está uma bênção, e te mandarmos para a pior igreja da paz e vida, que ali para dar jeito só Jesus Cristo, ali não tem jeito, e a gente manda você para lá, você vai querer sair do ministério? Vai querer se rebelar? Tô pensando em sair da paz e vida, viu? Isso é desaforo, isso é vingança, isso é perseguição. Não, não é vingança, nem perseguição, nem desaforo. É o poder de Deus na tua vida para você dizer: Senhor, me ensina a obedecer. Me ensina a ser manso e humilde de coração, como teu filho Jesus o é. Porque esses testes vão aumentar, até dilacerar a tua carne, até que o teu coração seja atravessado pela lança, até que não tenha mais sangue dentro de você. Você vai padecer tudo isso. Aparentemente está abrindo mão de tudo, é ou não é? Como é que pode, através do padecimento, alguém ser vitorioso? Jesus Cristo nos afirmou, antes de passar por todo esse processo violento e rápido, em extrema velocidade, em alta velocidade, chegando cada vez mais perto da sua carne, até atravessar as suas entranhas, Jesus Cristo, antes disso tudo, ele declarou que através disso ele teria uma grande vitória contra Satanás. Veja o Evangelho de João, capítulo 12, versículo 31. Ele está no auge da popularidade. Entrou em Jerusalém como um rei, montado no jumentinho. As multidões clamam: bendito que vem em nome do Senhor. Querem fazê-lo rei. Ele está no auge do poder, no auge. Mas ele sabe que não é por aí. Não é se sujeitando à autoridade mundana, mas sem a autoridade divina. Veja só, João 12:31. Jesus disse, no auge daquela comemoração: o Senhor entrou em Jerusalém, arrasou, hein? Que legal, Jesus! Ele fala: agora é o juízo deste mundo. Agora será expulso o príncipe deste mundo. Legal, agora nós vamos expulsar os romanos. Agora nós vamos expulsar os invasores, os pagãos. Jesus disse: é, vamos. Vamos expulsar o invasor deste mundo, o príncipe deste mundo. Sabe como? Versículo 32: quando for levantado da terra, todos atrairei a mim. E dizia isso significando de que morte havia de morrer. No reino de Deus é assim que funciona. Você obedece, você padece, mas o Espírito de Deus te engrandece. Você é exaltado, todo que se humilha é exaltado, o menor se torna o maior. É assim que você vence, é assim que você tem poder, é assim que a tua vida vira uma bênção. Às vezes parece que está tudo dando errado no teu ministério. Parece. Se você está obedecendo, não é. Mas parece. Como parece que está dando tudo errado para Jesus, não é? Preso, açoitado, cuspido, escarnecido, zombado, julgado, sentenciado, torturado de novo e crucificado. Parece que deu tudo errado. Às vezes o teu ministério parece assim. Há quase 200 anos, nasceu um homem na Escócia chamado David Livingstone. E quando ele se tornou um moço, ele sentia um desejo muito grande de ir pregar

para as tribos na África, sair do seu país e ir para o continente africano. Ele sentiu o coração arder de amor pelas almas e ele pensava: é o Espírito Santo que está me dando essa chamada, esse amor pelas almas africanas, eu tenho que ir para lá. E na igreja ele se apaixonou por uma moça e ele disse: tenho certeza que a minha chamada é para a África, eu irei embora, não vou te levar para um lugar daquele. E a moça, também apaixonada, disse: aonde quer que tu fores, eu também irei, eu vou com você. Se casaram e viajaram, foram passar a lua de mel na África e começaram a trabalhar. E o David encontrou um povo totalmente estranho, que acreditava em espíritos, entidades, divindades, feitiçaria, tudo que contraria a Bíblia. E ele foi pregar para aquele povo. Foi pregando e a mulher indo com ele. A jovem esposa, a linda esposa, ele estava bem acompanhado, feliz, realizando um sonho. E ele viu que na África faltava muitos remédios, então ele começou a pesquisar raízes, remédios naturais, descobriu que algumas plantas faziam bem para a saúde, tinham vitaminas. Então ele começou a fazer remédios naturais também para atender aquela população tão pobre, e pregando o evangelho e falando de Cristo. E ele decidiu: eu vou cortar a África pregando o reino de Deus, falando do evangelho, e eu só vou parar quando chegar na nascente do rio Nilo, que até hoje é um mistério. Ele disse: eu só vou parar quando eu chegar na nascente do rio Nilo, vou evangelizar todos os povos que eu encontrar nesse caminho. E os anos foram se passando e ele foi se especializando em remédios naturais, a ponto de ser considerado um médico naturalista. Não era médico, era pregador, falava de Cristo, era auxiliado pela mulher, não tinha filho, continuou evangelizando. Mas um dia a mulher dele pegou uma febre, mas uma febre tão forte, ela delirava, tremia, e ele queria que ela sarasse, e ele dava os remédios naturais que ele sabia que eram bons e não adiantava nada. Ele orava para Deus curar a sua esposa, para ele continuar pregando, e Deus não curou sua mulher. Ela morreu ali na África. Ele ficou viúvo, jovem. Ele ficou atormentado. Ele perdeu o rumo, a direção. Ficou sozinho. Ela morreu por minha causa, porque que eu concordei que ela viesse comigo para a África. E ele se atormentava com isso. O corpo dela foi despachado de volta para o país. E ele ficou pensando o que iria fazer na vida dele. Ele decidiu continuar pregando na África sozinho. E continuou anos e anos pregando e subindo, querendo encontrar a nascente do rio Nilo, subindo a África. E ele evangelizou muita gente. Aí deram por falta do David Livingstone, e as pessoas, algumas que ele tinha convertido, começaram a procurá-lo lá na África e acharam ele dentro da cabana, ajoelhado sobre a cama, e pensavam que ele estava orando. E deixaram ele ali orando. Mas como esse homem ora muito. E foi passando, mas ele ora muito, ele não para para comer, ele não para para se alimentar, não para para beber uma água, como ele ora muito. Quando entraram lá no quarto para chamá-lo, ele não respondia. Chegaram perto e ele estava morto na posição de oração. Morreu falando com o Senhor que ele havia anunciado na África. O que ele estava dizendo naquela oração, quem sabe, só Deus. Os africanos ficaram tão comovidos com a morte daquele homem de Deus que disseram: nós vamos ter que mandar o corpo dele de volta para o seu país, mas nós não podemos ficar sem uma parte dele. Ele amou a África, amou acima de tudo, amou a cada um de nós. Nós vamos tirar o coração dele. E abriram o peito de David Livingstone e tiraram o seu coração
e sepultaram no pé de uma grande árvore que só dá na África, e colocaram ali o seu coração e o seu corpo embalsamado, mandaram de volta para o seu país. Foi notícia, a história dele comoveu muita gente. O governo inglês pegou o corpo embalsamado de David Livingstone e sepultou na abadia de Westminster, onde estão os corpos de muitos reis da Inglaterra e vários nobres. Pessoas importantíssimas da história da Inglaterra estão sepultadas ali. E David foi sepultado ali na abadia, em Londres. E escreveram na sua lápide, no seu túmulo: o corpo de David Livingstone está sepultado aqui. O seu coração está sepultado na África. Mas a obra de David Livingstone continua no mundo. Durante muito tempo, pessoas passavam em frente daquele túmulo e achavam essa inscrição muito tocante. E essa inscrição acabou despertando vocação em outros jovens para pregarem o evangelho na África, percorrendo os mesmos caminhos que David Livingstone havia percorrido. E foi um grupo jovem de missionários para a África para pregar, para confirmar os convertidos. E quando eles chegaram na África, os jovens missionários anunciaram com alegria: vocês precisam conhecer Cristo. Cristo ama a África. E os africanos disseram: sim, nós sabemos que Cristo ama a África.

Não, vocês estão entendendo mal. Deve ser algum problema de linguagem. O seu coração não está sepultado aqui na África. Cristo morreu há quase 2000 anos atrás, e o seu corpo inteiro, menos o sangue, ressuscitou, e ele subiu aos céus, está à direita de Deus. E os africanos disseram: sim, sabemos disso. E ele andou conosco aqui, caminhou conosco, sentou-se à mesa conosco, nos deu o remédio, ele anunciou a salvação, ele dormiu no nosso meio, estivemos com ele. Sim, conhecemos Cristo. Não, vocês conhecem David Livingstone. Vocês não conhecem Cristo. Cristo não está sepultado, ele ressuscitou. Os africanos continuavam dizendo: não, ele esteve entre nós, nós o conhecemos. E os missionários jovens ficaram perturbados com isso. Perturbados. O que que David Livingstone andou pregando aqui? Alguém tem cópias dos sermões que ele pregava, dos estudos que ele dava? E foram fornecendo cópias, e todos os sermões eram crísticos, só falavam de Jesus, Cristo como centro de cada mensagem. Mas o que está vendo na cabeça desses africanos? Por que que eles falam isso? Se a mensagem que ele pregou só falava de Cristo. E eles foram ver que David Livingstone não apenas falava de Cristo, mas vivia como Cristo. Eles compreenderam que David Livingstone não estava mais vivendo a sua vida na própria carne, mas que Cristo estava vivendo dentro dele. E quem olhava para ele enxergava o próprio Cristo. A obra de David Livingstone prossegue até hoje, vai prosseguir, vai continuar, porque se sujeitou à obediência, mesmo padecendo. O que é que David Livingstone estava orando ali ao pé da cama quando ele morreu? Eu posso te dizer, você quer ouvir? O que você mesmo diria, o que eu mesmo diria, ajoelhado ali: meu Deus, eu vim para a África, o que foi que eu fiz de bom nesse país? Deixei tanta gente para trás, estou sozinho. Minha esposa morreu aqui na África, fiquei viúvo. Meu Deus, o que foi que eu fiz aqui? Eu acho que eu não tinha chamada. Eu acho que eu não devia ter vindo. Eu acho que foi ideia minha. Eu acho que foi coisa da minha mente. Eu sou responsável pela morte da minha esposa. Meu Deus, eu fracassei, eu não sou nada, eu sou um fracasso. Naquela hora ele foi visitado pelo próprio Senhor Jesus, que abriu os braços e disse: você venceu, a tua obra continua, venha possuir por herança o reino que vos está preparado desde a fundação do mundo. Naquela hora ele viu face a face o Cristo que ele pregava. Todo mundo que viver a obediência vai padecer. Aparentemente é um fracasso, mas a vitória é tua pelo sangue de Jesus. Deus não quer pessoas que se rebelem. Deus não quer pessoas que discutam. Deus quer pessoas que se sujeitem. Deus quer servos e não senhores, porque Senhor só existe um. Oh, glória, o seu nome, você sabe. Ele é o Rei dos Reis e o Senhor dos Senhores. Por isso que ele, aprendendo a obediência, é o motivo de eterna salvação para aqueles que lhe obedecem. Sabe o que a gente precisa aprender? Urgente. É obedecer. Esse é o grande problema. Pessoas que creem têm de monte, até o diabo. A multidão dos que creem é muito grande, mas a multidão dos que obedecem é cada vez menor, porque o teste, a prova, o padecimento vai chegando. Porém, quanto mais perto chega de você, mais grandes coisas Deus faz através da tua vida. Se você não é deste mundo, então você vai querer obedecer. Se você é do mundo, então você vai preferir a desobediência. Obedecer significa sujeição sem discussão, com humildade, com mansidão. Isso é obediência. E mesmo em posição de autoridade,

pessoa se sujeita a Deus, porque sabe que existe um único Senhor. Ainda que era filho, aprendeu obediência por aquilo que padeceu. E sendo ele consumado, se consumou na obediência. Morreu como David Livingstone também, até o último minuto se consumindo, servindo. E sendo ele consumado, veio a ser a causa de eterna salvação para todos os que lhe obedecem. Quando você deixa de obedecer, você saiu da salvação. Há algo dentro de nós que tem que ser arrancado, que é o orgulho. O desejo de querer fazer a própria vontade, isso tem que ser destruído na nossa vida. O desejo de estar por cima tem que ser retirado. Tudo isso é contrário ao reino. Se você não aprender a obedecer, você não vai ter a eterna salvação daquele que obedeceu. Deus quer depurar entre os que creem, Deus quer os que obedecem. Há violências dentro do teu coração, há orgulhos dentro do teu coração, há amarguras dentro de você, há questionamentos dentro de você. Isso tem que ser arrancado. Se é que você quer que Deus faça grandes coisas na tua vida, e eu estou dizendo isso com muito temor, porque já paguei um pedágio e continuo pagando, e sei que o pedágio fica cada vez mais alto. Quanto mais a gente tenta obedecer, mais cara fica a passagem. A cobrança é alta. Mas se você está disposto, disposta a não ser apenas mais um dos que creem, e sim um daqueles que obedecem e vão fazer a diferença na terra. E se você está tendo dificuldade de obedecer, chegou a hora de você se sujeitar a Deus. Na igreja você não obedece o homem, na igreja você obedece a Deus. É Deus que está no controle, é Deus que está por cima, é Deus que faz, é Deus que acontece. Nós apenas obedecemos. Fecha os teus olhos. Vai pedindo aí para Deus, silenciosamente, retirar de você todo tipo de inquietação, todo tipo de rebeldia, todo tipo de questionamento. Se for o caso, ore como David Livingstone orou ali ao pé da cama, chorando na presença de Deus, chorando. Ah, Senhor, eu quero te servir, mas é tão difícil. Eu quero te obedecer, mas tem horas que eu não consigo. Ore a Deus, quebrando o teu coração. Não tenha medo de passar por bobo, por boba. Tire esse orgulho do teu coração. Não tenha medo de sofrer humilhação, de sofrer perseguição. É sinal de que Deus está ouvindo a tua oração. Bem-aventurados sereis vós quando vos injuriarem, perseguirem e mentindo disserem todo mal contra vós por minha causa. É motivo de alegria e exultação. Se derrame na presença de Deus. Você quer fazer grandes coisas em nome de Jesus? Quer ser usado, usada em grandes coisas no reino de Deus? Quer marcar a tua passagem aqui na terra?

quer que as pessoas olhem para você e digam: Cristo esteve entre nós. Então deixa o Espírito de Deus agir agora na tua vida. Dê total liberdade ao Espírito Santo de Deus. Clame ao Senhor, porque Ele é poderoso para fazer esta obra na tua vida. Humilhai-vos debaixo da potente mão de Deus, porque Ele a seu tempo vos exaltará. Oh, glória! Vai glorificando a Deus, vai orando, vai se sujeitando, vai pedindo perdão. Oh, glória! Aleluia! Senhor Deus, nós queremos aprender a obediência. Só vai entrar quem obedece. Os desobedientes não entrarão no teu repouso. Senhor, retira todo orgulho que está dentro de cada coração. Tira toda prepotência, toda autossuficiência. Tira toda sabedoria humana. Tira todo orgulho humano, meu Deus. Pai, nós nos sujeitamos a Ti agora. Queremos que o Teu Espírito Santo repouse sobre nós. Que venha como uma sombra, sem a sombra do Altíssimo, venha nos cobrir agora. Queremos ser uma bênção nas Tuas mãos, Senhor. Queremos olhar as barreiras, as dificuldades, os obstáculos e ter a certeza absoluta de que o Senhor está no controle e que nos faz mais do que vencedores. Pai bendito, abençoe cada vida que está ajoelhada e cada pessoa que está te glorificando agora, cada pessoa que está se sujeitando a ti. Tira o coração de pedra, Senhor, e coloca um coração de carne, um coração sensível ao teu Espírito Santo. Tira a dura cerviz, sim, meu Deus, e coloca um semblante quebrantado. Ah, Senhor, quem olhar para nós tem que ver Cristo na nossa vida. Ah, meu Pai, é esta igreja que o Senhor está querendo, é esta pessoa que o Senhor está querendo usar. Pessoa fiel, pessoa obediente, pessoa que se sujeita, pessoa que faz a tua vontade, porque sabe que é o Senhor que está no controle. Então faz a tua obra, Deus. Aperfeiçoa o teu povo, aperfeiçoa cada um de nós. Confirme a bênção agora, ó Deus, em nome do teu Filho Jesus. Oh, glória! Vai dando liberdade ao Espírito Santo de Deus agora, para que em mistérios Ele fale através da tua boca. Você é batizado, batizada com o Espírito Santo e com fogo. Não faça a tua própria oração agora. Deixe o Espírito Santo orar através de você. Não a tua vontade, mas a dele. Oli, xuli, mixi, adila, tia, soli, candelia. 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Oh, glória! Deixa o Espírito de Deus falar na tua boca. Qual é a perfeita vontade de Deus para a tua vida? Oh, glória! Oh, glória! Você está querendo que Deus faça grandes coisas através de você. É assim, aprendendo a obediência, obedecendo aquele que também obedeceu. O primeiro

0: primeiro a obedecer perfeitamente ao Pai. Oh, glória! Oh, glória! Oh, glória! Os que estão prostrados continuem glorificando, mas vão ficando de pé. Os que estão prostrados vão ficando de pé e continuem glorificando. Continuem dando liberdade. Você orou no começo da mensagem, você pediu: Pai, me ensina a obediência, e Deus te ensinou a obedecer, só falta agora a tua vontade. Aleluia! Oh, glória! Este é o povo que vai entrar no repouso eterno de Deus. Oh, glória! Usando as tuas mãos, vai aplaudindo e glorificando. Oh, glória! Aleluia! Oh, glória! Você está se sentindo melhor? Você está se sentindo bem? Você está se sentindo servo do Deus vivo? Elia, tia Lia! Oh, glória! Diga amém, Jesus! Aleluia!
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2: Onze.

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2: A oração da noite, baseada no Salmo 91. Aquele que habita no esconderijo do Altíssimo, à sombra do Onipotente descansará. Meu Deus e meu Pai, boa noite. Eu me coloco em oração neste momento, no recanto da minha mente e coração, onde o Senhor tem morada, e peço que a tua sombra me cubra, pois no local onde o Senhor se faz presente, é um local onde me sinto seguro. Na intimidade da minha alma, com a sua presença eu me coloco sob a tua sombra, que me refrigera, me dá alívio, descanso e paz. Protegido por ela, me sinto seguro. E diante de todo o poder que só tu tens, eu me entrego ao descanso e a regeneração de tudo na minha vida. Direi do Senhor,

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1: Meia-noite e 56.

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1: Uma hora.
2: Então vamos ler Miqueias capítulo 7. Olha que coisa interessante aí da palavra de Deus para nós. Ai de mim, porque eu estou como quando são colhidas as frutas do verão, como os restos da colheita. Não há cacho mais cheios de uvas para chupar, e nem existem figos. Figos temporãos que a minha alma deseja. Pereceu da terra o piedoso, e não há entre os homens um que seja reto. Todos espreitam para derramarem sangue, cada um caça a seu irmão com rede. As suas mãos estão sobre o mal e o fazem diligentemente. O príncipe exige condenação, o juiz aceita suborno, o grande fala dos maus desejos de sua alma, e assim todos eles juntamente planejam e tramam o mal. O melhor deles é como um espinheiro, o mais reto é pior do que uma sebe de espinhos. E chegado o dia anunciado por tuas sentinelas, é chegado o dia anunciado por tuas sentinelas, o dia do teu castigo, aí está a confusão deles. Não creiais no amigo, nem confieis no companheiro. Guarda a porta de tua boca, aquela que reclina sobre o teu peito. Porque o filho despreza o pai, a filha se levanta contra a mãe, a nora contra a sogra. Os inimigos do homem são os da sua própria casa. Eu, porém, olharei para o Senhor e esperarei no Deus da minha salvação. O meu Deus me ouvirá. Olha o versículo 6. Porque o filho despreza o pai, a filha se levanta contra a mãe, a nora contra a sogra. Os inimigos do homem são os da sua própria casa. Pai, a tua palavra, e a tua palavra é a verdade. O que está narrado aqui antes é exatamente o resultado do problema da família.

E por causa da família não estar bem, é que os príncipes estavam com seu propósito alterado, juízes estavam aceitando suborno e tudo estava em confusão, meu Pai. Todos estavam pensando e agindo de uma forma maligna. Mas existe esperança, Senhor, porque nós estamos aqui diante de um grande milagre, um sábado pela manhã, com tantas pessoas com N atividades, compromissos, mas eles consideraram que era importante estarem aqui. Certamente muitos tiveram lutas e problemas para que pudessem vir. Satanás deve ter tentado e certamente fez muitas, preparou muitas artimanhas para que eles não pudessem vir. Mas eles estão aqui, Senhor, nós estamos aqui. Coroa essa reunião com a tua unção, depois de um louvor tão lindo, Senhor, de momentos tão adoráveis na tua presença, momentos de adoração. Completa esta reunião com a revelação da tua palavra. Eu reconheço as minhas limitações e por isso eu me apresento em tuas mãos, desejoso, ó Pai, que eu seja, por tua misericórdia, mais uma vez canal em tuas mãos, em nome do Senhor Jesus Cristo. Amém. Gente, aqui está uma declaração. Miqueias, profeta de Deus, ele mostra os problemas que estavam acontecendo e depois ele diz por quê. Por que é que estavam acontecendo estes problemas na sociedade? Por causa da família. Se a família vai bem, nós sabemos disso, a sociedade vai bem. Se a família vai mal, a sociedade sofre as consequências de uma forma terrível, terrível, terrível. E nós estamos preocupados. Preocupados porque muitos pais não estão entendendo isso. E daí as consequências são visíveis. Jovens de classe média se tornando assaltantes. Isso é um grito da humanidade, dos jovens. É um grito da juventude. Dizendo, olha, nós não estamos preocupados com as conquistas que nós temos na nossa casa. Nós estamos preocupados com carinho e com amor. E isso nem toda a família tem tido. As casas estão muito mecânicas, as famílias estão muito mecânicas, vivendo muito em função do dinheiro, em função das conquistas. E isso está refletindo de uma forma muito visível, muito visível. Eu quero falar um pouquinho sobre isso. O casamento é um ajuste. É um ajuste. A responsabilidade que tem sobre o pai e a mãe é muito grande, porque depois que nós temos filhos, nossas prioridades, elas falam diretamente com os filhos. Então, ter filho tem essa responsabilidade. Eles passam a ser realmente um alvo nosso. Você tem que se preocupar com eles, tem que olhar para eles e fazer discípulos. A primeira pessoa que Deus vai perguntar por mim, a mim, sobre ela, vai ser sobre a minha esposa. A Bíblia diz que todo homem dará conta da sua esposa. O Senhor não vai me perguntar primeiro pela igreja, Ele vai perguntar a mim primeiro por minha esposa. É o que eu disse ontem, o maior desafio de um homem é fazer uma mulher feliz. E quando eu chegar na presença de Deus, a Bíblia diz que eu tenho que apresentar a minha esposa. E isso é algo que eu vou ter que fazer, não é alguém que vai fazer por mim. A maioria das mulheres, quando são solteiras, elas cantam. Vão lavar roupa, elas cantam. Elas vão tomar banho, elas cantam. Mulher canta. E depois que as mulheres casam, elas param de cantar. Se sua mulher não está cantando em casa, tem algum problema. Porque mulher canta, está na natureza da mulher. E solteira elas cantavam, então elas casaram, elas param de cantar, tem algum problema, né? Então é preciso saber isso. Se na sua casa não tem música, a mulher, ela extravasa a sua alegria e sua tristeza. Então pergunte para sua mulher, por que você parou de cantar, meu bem? Fala aí, olha. Por que você parou de cantar? A mulher canta. É mulher, um negócio impressionante é a mulher cantar. Agora, um homem também canta no banheiro. Pode olhar. Primeiros anos de casamento, o homem canta, depois ele para de cantar também.

Então a mulher tem que perguntar bem, porque você parou de cantar. Então a gente tem que ver a reação do outro, porque o casamento é exatamente isso, a gente conhecendo o outro. Eu me lembro que eu era, tinha pouco tempo de casado também, eu fui com a minha esposa para almoçar numa casa de uma irmã da igreja. Olha que situação. E a irmã pôs um empadão, uma torta muito bonita que ela fez, e quando ela partiu o pedaço para mim da torta e pôs no meu prato em cima, tinha arroz, tinha uma salada, ela pôs um empadão, eu vi uns 5 fios de cabelo na torta, senhor. Aí eu olhei e falei, misericórdia. E eu, então ela, come, pastor. Eu falei, não, calma, eu como devagar mesmo, eu vou analisando devagar. E dei um toque na minha esposa por baixo da mesa, ela estava em minha frente, para ela olhar para mim, para eu poder pedir ela para tirar a irmã dali, para eu tirar aquele pedaço com o cabelo. É ruim, né? A maioria, ninguém gosta de comer uma comida com cabelo, é terrível. E quando eu encostei o pé na minha mulher, ela disse, ô Jorge, o que está acontecendo? Eu falou, oh. Aí eu, novo de casado, não tinha condições de falar para ela, e a irmã, come, pastor. Então eu comi um pedaço assim, sem o cabelo. E quando eu puxei o outro pedaço, meu irmão, tinha uma tochinha de cabelo assim, um. Ai, meu Deus, meu Deus. E aí eu encostei na minha mulher, porque a dona da casa ficou em pé esperando eu comer. E aquele negócio, ai, misericórdia. Lembrei. E aí foi, eu encostei o pé na minha mulher outra vez, para ela tirar. A mulher estava suado, cansado, aquela luta, comendo o arroz, comendo a salada e pondo por cima. E ela, eu encostei o pé mais uma vez nela. Ela disse, João, você está com algum problema aqui, eu vou chegar. E chegou para ela, distanciou. E eu fiquei arrasado. Pela primeira vez eu tive que comer uma comida em volta, de olho fechado, para não desagradar aquela mulher, porque ela estava, se eu falasse com ela que tinha cabelo ali, meu irmão, essa mulher ia desmaiar, passar mal, porque ela fez a empada com todo carinho. E eu tinha falado que ela cozinhava muito bem, e ela cozinhava bem, mas eu não sei o que aconteceu. Satanás pôs um cabelo ali dentro. Só pôs... O diabo fez isso comigo. Mas isso mais tarde, quando eu cheguei em casa, o cachorro apareceu lá, um cachorro, eu joguei para ele um pedaço. Falei, Glena, pelo amor de Deus, tira essa mulher daqui, para que ela saia um pouquinho. E ela falou, o que foi? Eu falei, olha na minha torta aqui. Quando ela olhou, tinha uma... ela falou, Jorge, misericórdia. Hoje a minha mulher me conhece até de andar. Só do jeito, só dos meus passos dentro de casa ela sabe. Eu posso enganar qualquer pessoa, mas a minha mulher eu não consigo enganar. Isso é casamento. Isso não se consegue da noite para o dia, né? Você conhece seu marido, você vai ficando parecida com ele. Você olha os casais velhinhos, eles parecem muito mais do que marido e mulher, parecem irmãos. Já viu isso? Eles ficam parecidos. O jeito de falar, o jeito de pensar. Um começa a falar o que o outro gosta, o que não gosta. Isso é o casamento, isso não é da noite para o dia. Isso é um ajuste. Muitas pessoas não têm paciência e já pensam em separar-se. E aí vão começar esse processo todo de novo, pensando que vai ser a solução. Mas não existe, essa não é a solução. A solução é o ajuste, são duas pessoas diferentes. O mundo, eu atendo muitas pessoas, que a gente tem programa, nós temos programa em televisão, lá um programa simples, é um bate-papo igual nós estamos conversando aqui. Mas pessoas da classe alta ligam querendo conversar e dizem, olha, eu me separei, pastor, o marido que a pessoa procura, que a mulher procura, ele é exatamente diferente do que na cabeça dela ela pensa que daria certo. A mulher agitada, ela não pode ter um marido agitado. Isso acontece com artistas, com pessoas que não são evangélicas, principalmente, porque eles casam e descasam, porque eles dizem, essa mulher é muito parada, eu quero ir para o baile, e ela não quer ir. Eu quero uma mulher festiva.

festeira, porque eu sou festeiro, pensando que isso vai dar certo, e não dá certo, porque o casamento não são pessoas vivendo independentes, são pessoas que se complementam. Então, você é uma pessoa que fala alto, Deus pôs alguém que fala baixo com você. Porque se os dois falarem alto, e você vê a mão de Deus nisso, que você podia nem ser evangélico. Mas Deus é tão interessado na família, que mesmo você não tendo pedido orientação a Ele, a gente vê a mão de Deus nas famílias, Deus cuidando. Todos os casais são pessoas que formam esse casal são pessoas diferentes. Os dois são diferentes, o homem é diferente da mulher. Um faz dívida facilmente, o outro já não gosta de dívida. Um gosta de dívida. Um é mais caseiro, o outro já não é tão caseiro. Um gosta de passear no shopping, o outro não gosta. Um gosta de praia, o outro não gosta. É um negócio assim interessante, eles se complementam. Tudo que um é, o outro não é. Mas eles vão se completar. Eles vão, na vida conjugal, se completando. Vão se ajustando. Então um tem que abrir mão de uma fase da sua vida, numa fase da vida, para que nós vivamos bem. E os filhos vão vendo isso. Isso eu compreendi na vida conjugal. A minha mulher é tudo que eu não sou. Tudo que eu não sou. Ela é calada. Ela não é de ficar rindo, brincando muito. Ela brinca, ela ri. Ela não é uma pessoa que gosta de esportes. Eu gosto de jogar futebol, gosto de ficar brincando na piscina. Eu entro na piscina, eu jogo água em todo mundo, eu puxo um, olho o que está lá fora, é aquela bagunça. A minha mulher é etiqueta em pessoa. Ela vai na piscina, ela desce sozinha. Então ela não gosta de ficar perto de mim na piscina, que eu jogo água nela, eu empurro, aí eu tenho que abrir mão. E eu tenho que jogar água de leve nela, assim, então. Porque eu sei o jeito dela. Aí ela vem no encontro desse, ela senta no último lugar. Fica tranquila. Entende? Ela é o que eu não sou. É o que a sua mulher. E a pessoa às vezes quer que o outro. Ri pra ele, ele é meu amigo, ri pra ele. Mas a mulher não é de rir. Você já viu essa cobrança em cima do que a pessoa não é? Vai lá, faz um negócio pra ele. Poxa, você fica aqui, a visita chega. A minha mulher é tranquila, chega uma visita, ela não fica preocupada em dar comida imediatamente. Eu já fico preocupado, eu faço alguma coisa para ele aí, porque Jorge, a pessoa não veio aqui para comer, não, ela veio para conversar, daqui a pouco é o jeito. Então você tem que compreender isso, aí você vive mais feliz. Você vê que a outra pessoa não é como você, só que isso vai despertar em quem? Aquela pessoa que deveria ser mais cobrada vai ter que despertar nela uma motivação. Ela não gosta de shopping, mas ela vai. Ela não gosta de ir a um supermercado, mas ela vai. Olha o que casamento é isso. O homem gosta muito da casa da mãe dele, a grande maioria. Só que ele tem que lembrar da mãe dela, que a nossa mãe é sogra da nossa esposa. Ela não é mãe da nossa esposa. E na casa da nossa mãe nós ficamos uma hora, duas horas. Na casa da mãe da nossa mulher, que a maioria não gosta muito de ficar. E a gente quer que a nossa esposa fique na casa da nossa mãe, que é a sogra dela. Tem que compreender isso. Nós damos dinheiro facilmente para nossa mãe, mas se tem uma dificuldade de dar dinheiro para a sogra, é uma dificuldade. Fala, mas você deu aquele dia lá 50 reais, vai dar outra vez? Para a mãe a gente dá 100 reais facilmente. Eu fazia compras para minha mãe com maior facilidade. Meus irmãos, facilmente eu ajudava eles, mas meus cunhados, isso é tribulação. Cunhado é tribulação, cunhado. Mas Deus é tão maravilhoso que as duas famílias são parecidas também. Se na família de um tem trambiqueiro, pode esperar que na sua vai ter também, olha. Se você já brincou com a sua mulher, falou, sua irmã não vale nada, calma. Vai chegar só a vez dela falar, mulher, é porque não fala, né? Então você tem que compreender isso. Fala, olha, o que ainda não aconteceu, vigie, ore para que não aconteça, mas a grande probabilidade de acontecer. Eu já vi esse filme, uma pessoa falando, a sua família só presta você. Graças a Deus que eu casei com você, aquela turma lá não vale nada.

mulher fala: a sua que é maravilhosa, né? Sua irmã engravidou. Nasceu neném com 3 meses depois que ela casou. Seu irmão dá cheque sem fundo, me pediu cheque emprestado, não pagou. Se for falar, tudo vai dar um problema. Então olha aqui: ai de mim, porque eu estou como quando são colhidas as frutas. Miqueias dá uma palavra e mostra como ele estava, como a nação estava, como o povo estava. E ele vem dizendo: olha, as pessoas estão corruptas, as pessoas estão se vendendo, não há amigos, não há amizade, não há respeito. Não se pode nem falar: olha, não creiais num amigo, nem confieis num companheiro. Guarda a porta da tua boca àquela que reclina sobre o teu peito. Não conta nada nem para sua mulher. Olha como a nação vivia. Não havia amizade, não havia respeito entre as pessoas. E o resultado, ele diz: por quê? Olha, porque o filho despreza o pai. Por causa disso é que a nação estava totalmente conturbada, porque havia uma falta de referencial, não havia um modelo a ser seguido, não havia o discipulado. Então o filho despreza o pai, a filha se levanta contra a mãe. Vamos resolver isso aqui. Dá para resolver isso aqui, olha. O filho despreza o pai. Por que que um filho despreza o pai? Porque às vezes a mãe é a primeira pessoa a falar mal do pai. Ela é a primeira a não reforçar a autoridade do pai. Aí esse filho vai se tornar um juiz. Ele é príncipe, como está no versículo aí de número 3, olha. O príncipe exige condenação. Ele vai se tornar um juiz, ele aceita suborno. O grande fala dos maus desejos da sua alma, e assim todos eles juntamente tramam o mal. Então eu tenho que saber, se eu fosse mulher, e você como mulher, você não pode tirar a autoridade do seu marido, porque isso vai refletir lá na frente. Está escrito aqui, olha: o filho despreza o pai. O filho não pode desprezar o pai. Tem que haver um ensinamento de respeito dentro da nossa casa. Quando um filho falar: o papai faz tudo errado, olha, meu filho, ele não faz errado, não, senão inclui você. Você foi feito pelo seu pai. Numa noite aqui nós namoramos, e Jesus, através do seu pai, ele fez você. Quando uma esposa defende o marido, o filho percebe o respeito que aquele pai tem que ter. E isso é uma coisa que nós temos que cultivar dentro da nossa casa. O pai dá uma ordem, a mãe dá outra. A mãe tem que falar: olha, a última palavra é do seu pai, a última palavra é dele, ele é que sabe. Por que, mãe? Tudo é papai. Porque ele é o chefe da casa, ele é que sabe o que pode ser feito. Se ele deixar você ir, você vai. Se ele não deixar, você não vai. Conversa com ele. Então isso, na geração que nós estamos vivendo, eu falo para vocês como diretor de colégio, como nós percebemos isso. O filho não respeita o professor na sala porque ele não tem princípios de autoridade. O menino não quer aprender nada, ele tem uma rejeição por autoridade, ele quer pichar. Vocês estão vendo a cidade toda pichada. Isso é uma declaração de que ele está extravasando. Ele está querendo viver perigosamente. As nações onde foram retirados esses pichadores, essas ações, eles perceberam que tinham que conversar com o pai. É o filho que está chegando de madrugada em casa, que compra um spray e o pai não está nem sabendo, olha. É o filho que já está fumando, mexendo com drogas, e o pai não está nem sabendo. Então o filho não pode desprezar o pai. E só tem um jeito do filho não desprezar o pai: se o pai tiver autoridade. O pai precisa ter autoridade. Mas o pai não vai para a igreja, ele manda a mulher para a igreja. O pai não vai à escola dominical. O pai não deixa a mulher dirigir o carro dele, ele vai entrando igual um pachá. O pai, a mulher é que pega o prato de comida e põe para ele. Se a Bíblia diz que é o homem que tem que servir a mulher, está tudo invertido, irmãos. O homem assenta lá na mesa e a mulher é que vai para lá, prepara o prato de comida e põe para ele. Não é, a Bíblia não fala assim, é o contrário. É interessante o contrário. Como Cristo serve a igreja, assim o marido deve amar a sua esposa. Só que nós estamos fazendo o contrário. A mulher é que

vive servindo o marido. A mulher está dormindo, o homem chega, acende a luz do quarto. A mulher está assistindo televisão, ele muda de canal como se ele tivesse uma múmia, um boneco. Ele muda de canal. Então não tem respeito. Aí a mulher, irada, ela fala: você conhece seu pai, você sabe que ele é uma topeira. Aí o pai não tem autoridade. Então fica uma guerra dentro de casa. É isso que Miqueias está falando. Não há amor, não há respeito. Então o filho não respeita o pai, não tem respeito. E Jesus veio e falou exatamente isso: o filho, ele vai se levantar contra o pai, e o pai contra o filho. Morte, assassinatos dentro de casa, porque contendas. E aí esse menino vai para a rua. Eu tenho encontrado com pessoas, eu dei uma palestra na penitenciária, não sei se você tem costume de ir em penitenciária, mas vale a pena você ir. Vale a pena você pegar seu filho, você que tem um filho adolescente, fala: filho, entra aqui. Entra aqui. Entra. E você dá uma saída com ele. Dá uma saída com ele. Quando meu filho tinha 14 anos, eu coloquei o filho no meu carro. Ele estava começando a ter umas más companhias, alguns meninos meio perigosos lá no bairro indo. Eu conto isso até no CD Campo de Lentilhas, no livro. E eu pus o meu filho dentro do carro e falei com ele: eu vou com você dar uma rodada num presídio, e vou com você numa região de prostituição. Pai, aí eu passei com ele, falei: essa é a vida das pessoas, olha. Essa é a vida, que não é a que eu tenho para você e nem Deus tem. De madrugada, subi numa avenida onde ficam os homossexuais. E eu falei para ele: isso é a vida deles, olha. Para você eu não planejei isso, eu planejei para você uma faculdade, você ser um doutor, um pastor, um homem de Deus, uma pessoa de bem. E como eu não posso ficar te cercando 24 horas, quando eu olhei ele estava chorando, olha. Vale mais do que você dar pancada, tapa na cara, soco. Faz isso com seu filho, vai numa clínica de leprosos. Eu fui com minha filha, eu fiz uma viagem com ela. Ah, eu não quero isso, quero aqui, não quero isso. Eu falei: olha, não, você vai viajar com o papai. Você quer viajar? Quero. Onde você vai, pai? Eu falei: eu vou no Vale do Jequitinhonha, filha. Vamos lá. Olha, minha filha mudou, completamente mudou. Ela entrou dentro do carro e nós fomos. Aí ela começou a ver os casebres. Eu fui até Fortaleza de carro com ela. Saí de Belo Horizonte e fui passando pelo norte da Bahia. Entrei pelo Ceará. Foi a melhor viagem. Ela fala: pai, foi a melhor viagem. Ela mudou completamente. Mudou, ficou sensível à dor alheia. Ela ficou mais humana. Ela perdeu a pretensão de dizer: ah, eu não vou nesse lugar, né? Ei, nossa, só tem gente feia, gente derrubada, eu não vou. Agora ela vai com o maior prazer. Ela se tornou uma pessoa que o mundo tentou alterar. Você tem que fazer isso com seu filho. Tem que fazer, na hora que você, como mulher, está sozinha com a sua filha, você tem que fazer isso. Reforçar a autoridade do seu marido. E aí nós caímos no segundo passo aqui, olha. O filho despreza o pai. Por quê? A sociedade está toda destruída porque o filho despreza o pai. E a filha se levanta contra a mãe. Qualquer filho que gritar dentro de casa, o pai tem que ser o primeiro a dizer: calado, não grite com a sua mãe. A primeira pessoa a defender a mulher dentro de casa tem que ser o homem. Só que os homens têm sido omissos nisso, irmãos. Eles não defendem a mãe, eles não defendem a autoridade da mãe. E tem filho que chega e pega o tênis que ele usou com chulé a semana toda. Eu falo: mãe, lava esse tênis para mim, que daqui a 3 horas eu vou precisar dele, eu vou jogar bola. O pai tem que chamar o filho e falar assim: olha, vem cá, ela é sua mãe, ela não é sua escrava, não, viu? Se você quiser, você lava esse tênis, você usou com esse chulé, você vem mandar minha mulher lavar para você, rapaz? A escova está ali, o pinho-sol está ali para matar os germes. E você lava. Olha, o homem que fizer isso, meu irmão, você está ensinando e formando um homem, uma filha dentro de casa, que vai ser uma pessoa de caráter. Porque o caráter não se vende na rua. O caráter é formado em 77% de 0 a 7 anos de idade.

De 7 a 12 anos ele consolida-se, se consolida, e de 12 anos para frente já é informações que vêm de fora, que serão rechaçadas ou absorvidas. Praticamente em todos os níveis, de 7 a 12 é a consolidação, é a autoafirmação. De 12 anos para frente é o que vem de fora, e o que for mais forte é que vai prevalecer. O que for mais forte é o que vai prevalecer. Esse é o problema que nós passamos para os delegados, passamos para os presos. Por isso Jesus Cristo disse: tem que nascer de novo, tem que começar de novo. Mas como eu vou voltar para o ventre da minha mãe? Você vai nascer da água e do Espírito, vai ter que nascer de novo. Não dá para aproveitar você, Nicodemos. Você está com farsa. Você me viu durante o dia, você me procurou durante o dia, você me ouviu pregando, você é crente, mas você tem medo de dizer que você é um crente. Você me procura de noite por causa da sua posição. Então, Nicodemos, você vai ter que nascer de novo, senão você não vai nem ver o reino de Deus. Além de não entrar, você não vai nem ver. A palavra de Jesus foi no caráter de Nicodemos. Foi isso que Paulo falou: olha, eu repreendi Pedro face a face, eu bati forte nele, eu sou mais novo convertido do que ele, eu tenho menos tempo de conversão, mas Pedro, ele se fazia conforme o ambiente, e eu repreendi face a face. É isso. Então nós precisamos. Um filho gritou com a mãe, um menininho fez birra, chutou a mãe, tira o sapatinho do seu menino e pá no pé dele. Nunca mais ele chuta sua mãe. Eu tenho na igreja um moço, uma posição muito grande, num posto muito grande aí na aviação. E um dia eu vi a esposa dele chorando. Ele disse: tem um filho único, um menino, um garoto. E a mãe foi chamar a atenção do menino e deu um safanão nele. Esse menino que não toma uma varadinha, não toma uma disciplina, não toma um castigo, uma repreensão. E eu encontrei a mãe chorando num dos cultos, assim. A pessoa está chorando de emoção, mas tem situações que é um choro de problemas. Então vocês veem que eu chego muito perto das pessoas. Eu sou um pastor, sou dos primeiros a chegar na igreja e sou dos últimos a sair. Eu amo ser pastor. Eu poderia ser um executivo na Caixa, eu poderia ser um executivo profissionalmente, mas eu escolhi ser pastor. E minha vida é isso aqui, eu gosto muito disso. Todo sábado de manhã eu vou lá para a casa de recuperação, almoço com os recuperandos, jogo futebol com eles. É como se eu estivesse aqui meio manco aqui, a minha cabeça agora está aqui, mas eu estava até há poucos momentos, eu estava lá. E esse menino chutou a mãe dele. Quando a mãe dele deu um safado, menino, eu estou falando menino de 10 anos, chutou a mãe. A mãe chegou perto do pai e disse: olha, ele me chutou. Ele falou: é problema seu, você deve ter provocado ele, mas ele me chutou, é problema seu. E essa mulher então foi para a igreja. Quando ela passou pelo menino, veio assim, fez assim, que ela achou que ele tomou uma atitude. Aí o menino riu. Eu estou falando de um menino de 10 anos de idade. Começou a mexer com drogas no colégio. Nós demoramos uns 3 anos para tirar esse menino das drogas. A palavra dele era: mamãe não manda em mim, quem manda em mim é papai. E como ele viajava, o pai viajava muito, ficou sem referencial. Até hoje esse menino tem problemas. Nós estamos tentando trabalhar com ele, que não é fácil, porque destruir é muito fácil. É muito fácil destruir uma vida. Você demora anos para solidificar uma construção. Vocês estão vendo a batalha que é aí, contribuição. Todo sábado, domingo, você chega aqui e vê uma coisa diferente, vê nova. Eu imagino o pastor lá viajando, a cabeça dele devia estar aqui. É um negócio impressionante, a cabeça de cada um de nós com respeito a isso. E você procura mudanças, você quer coisas melhores, você pensa nisso. E um filho destruído arrasa com a vida do casal. Essa mulher nunca mais ela conseguiu ser a mesma. Eu chamei esse homem, conversei com ele, e ele disse: pastor, é porque eu fui criado assim, ó. E minha mãe nunca me chamou atenção, então eu estou passando isso para o meu filho. Mas seu filho chutou sua esposa, a mãe dele, e você não tomou uma atitude, tá

aqui, olha. Porque a filha se levanta contra a mãe. Olha o resultado. Ela levanta contra a mãe, qual que vem aí, olha? A nora. Aí começa logo o problema, olha, a nora contra a sogra. Já saiu de dentro de casa. Agora já não respeita a mãe dos outros. Quem não respeita a sua mãe, não respeita a mãe dos outros também, olha aí. É uma cadeia. É uma cadeia de autoridade. Então, já que não há respeito dentro de casa, eu vou sair fora da minha tenda e vou desrespeitar as pessoas que deviam ser respeitadas. Por quê? Porque uma nora não respeita uma sogra, sendo que aquela sogra, por pior que seja, ela me deu o filho e ela é mãe do meu marido. Então eu vou ter que respeitá-la como mãe do meu marido. Eu não preciso sair beijando-a e chamando ela de queridinha, mas pelo menos um respeito. Olha aqui, olha. Aqui está dizendo, olha, que ela se levanta. Olha, a nora contra a sogra. E os inimigos do homem se tornam os da própria família, os da própria casa. A família perde o referencial, não há amizade, não há respeito, começa uma guerra, contenda, vai se perdendo o respeito, o amor. Os filhos começam, é conhecido, gente. Vou falar algo para vocês aqui agora que é muito simples e isso pode parar um processo de maldição muito grande nas casas. Foi feito também um estudo, uma pesquisa, por que é que as adolescentes, moças, se engravidam? Agora, recente isso, pesquisa. Por que é que as adolescentes, elas estão facilmente se atirando nos braços dos rapazes? Eu sei por quê. Porque a garota, ela precisa ter o cheiro do homem. Toda menina, todo neném precisa saber o que é barba. Menina, ela precisa conhecer, saber o que é um peito de homem, a diferença. Nenenzinho, desde nenenzinho. Uma menina precisa saber o que é um homem, a diferença entre um homem e uma mulher. Porque o primeiro contato da criança é com a mãe, os seios macios, uma pele diferente. Aí o homem tem que abraçar a filha, para o cheiro de homem não ser surpresa para ela. Eu tenho duas filhas, uma de 23 anos e uma de 17. Eu preciso abraçar as minhas filhas, eu preciso beijá-las, mesmo na hora que elas não querem. Mesmo na hora que elas não querem, eu tenho que abraçá-las. Chega a ser chatonildo. Vai lá, ô pai, a maioria porta trancada, né? Cada um tem seu quarto. Aí abre, o que foi, pai? Aí você tem que dar um jeito de entrar. O que, que o senhor quer, pai? Você entra. Fala, pai. Fica na porta, né? Que eles vão querendo o mundo deles. Os filhos vão querendo o mundo deles, que ninguém entra. O som, a televisão, o computador, o DVD, ninguém entra. Você entra, mexe não, pai. É assim, não mexe. O que o senhor quer aqui, pai? Aí você vem, eu vim te abraçar. Ai, Jesus. Abraça, pai. Já abraçou? Não, mais. Aí você abraça, ó. Gente, é um sacrifício realmente para a filha e às vezes para o pai também. Por isso que Satanás, ele luta para o pai ter problema com a filha. É a maior luta. Então eu estou falando para vocês a minha experiência e como isso tem ajudado. Aí eu entro no quarto. Senta aí. Ah, não, pai, misericórdia agora. Aí eu vou, abraço. Ai, pai, o senhor está suado. Mas não está, saí do banho agora. Mas tem que forçar a barra. Abraçar, fazer cosquinha. Ai, pô, pai, misericórdia. Me machuca. Mas você tem que fazer. Você tem que pegar no pé da menina. Você tem que pegar no cangote dela. Né? Você chama isso aqui mesmo também? Tem que pegar na menina, pegar no cabelo, para quando ela sair para a rua, o rapaz fizer cosquinha nela. Aqui não é novidade. Fazer massagem no dedão. Tá um tal de namorado fazer massagem no dedo das meninas agora, irmãos. As meninas nos barzinhos, vai para você ver. Elas põem o pé, o rapaz fica fazendo massagem. Elas ficam derretidas, mano. É interessante.
E aí vem, tem um homem apaixonado com pé de mulher, né? E olha assim, pensando, que pé, que pé, que pezão. Olha pro rosto. Na hora de casar, vai casar com o corpo todo, né? Aí, olha, faz isso com sua filha. Faz.

Isso não deve acontecer, e a palavra de Deus é a verdade. Não tem negócio da família tomar banho, não. Homem, mulher, menino, todo mundo junto, não. A Bíblia é claríssima sobre isso, sobre a nudez do pai. O pai tem que dar-se o respeito, e a mãe tem que se dar o respeito. A mãe não pode ficar de camisola o dia inteiro andando à vista dos filhos adolescentes, não. Não é isso que eu estou falando. Eu não estou falando sobre a avacalhação de uma casa, não. Estou falando sobre coisas seríssimas de relacionamento. Um filho, filha ser tocada pelo pai. Grande maioria, nós vamos orar, muitos pais não combinam com as filhas. É o que mais ele ama, é o que mais ele gosta, porque parece com ele. Com quem mais você parece? Satanás pôs inimizade. Você é idêntico à sua filha? Satanás pôs uma barreira para você não se relacionar. E o filho? Eu tenho um filho de 21 anos. Eu compreendi isso, eu precisava abraçar meu filho. E eu comecei a levá-lo na escola. Olha a guerra contra as drogas. Se você tiver um filho drogado, sua vida vira um alvoroço terrível. Acaba a paz dentro da sua casa, acaba a paz, acaba a alegria. Você não tem paz de viajar, não tem paz de tranquilidade. Você não pode deixar a chave do carro. Começa a sumir as coisas dentro de casa. Você pode ser o maior doutor, o maior vitorioso lá de fora. Se o seu filho se tornar drogado, ou sua filha, você vai perder toda a alegria de ir para um clube, de fazer uma festa, de fazer um casamento. Você vai perder a motivação. É um negócio terrível. Seu filho, você precisa abraçá-lo. Você é um homem. Postar queda de braço com ele. Quebrar a barreira. Ir lá, na hora que ele estiver dormindo, e dar um beijo no seu filho. Eu falei, que é isso, pai? Misericórdia, você fosse ladrão, pô. Calma. Quando eu mudei, quando eu compreendi isso, Deus estava me dando um novo ministério para líderes. Deus estava me dando um ministério de restauração. Eu fui para a praia com meu filho, com a família. Eu ia para a praia para escrever. Aí dessa vez eu não escrevi. Eu fiquei brincando com eles. Falei com meu filho, sobe nas minhas costas. Que é isso? Eu sou seu cavalinho, sobe aqui, ó. Não, pô, pega mal demais, pai. Melhor alugar um cavalo ali, um real, pô. Menino de 13 anos, pô, o senhor não aguenta, pai. Vamos pôr um picolé ali, aqueles 10 centavos. Não, pai, essa água é suja, vamos, que bom, pô. Não, filho, vamos isso aqui. Pai, tá pegando mal demais, pai. Vamos tomar água de coco. Não, pai, não dá. Vamos andar, vamos caminhar na praia. Vamos. Depois de uns 3 dias, o meu filho falou assim, eu vi esse menino e eu falei assim, eles estavam conversando. Aí eu cheguei, minha mulher estava falando, o que está acontecendo, Jorge? Os meninos estão achando que você vai morrer. Diz que quando a pessoa vai morrer, fica bonzinho. Estão achando. Eu falei, não, eu não vou morrer. Eu acho que não. Eu acho que não vou morrer, não. Mas olha, foi tão surpresa para eles. Foi tão grande. Mas depois de uns 5 dias, eu já estava na garupa do cavalo com meu filho, com minha filha. Vem cá, pai, nós dois, pai. Criou um vínculo que o diabo tinha separado. Eu levo meu filho, às vezes, à porta da faculdade, e ele me beija na vista dos amigos. Primeira vez foi uma dureza. Ele era jovem, no colégio. Eu falei, vou te dar um beijo aqui. Ele falou, não, pai, pessoal. Lá em casa. Eu falei, não, aqui. Aí saio, misericórdia. Cumprimenta todo mundo, espera, não tem ninguém. Aí não, abracei e beijei. Me beija agora. Beijou. Poxa vida, misericórdia. Foi pra lá. Aí na hora de sair, um dia eu lá na porta. Ô filho, ele, ô pai, tudo bem, tudo bem? Vamos. Beijo. Pera, pai, os amigos passaram, misericórdia. Beijo. As primeiras vezes são difíceis. Daí a pouco, eles percebem, os amigos falam, puxa, rapaz, você tem um pai, hein? Eu queria tanto beijar meu pai. Os filhos começam, agora quando a filha mais jovem é mais fácil. Quanto menor, mais fácil as coisas. A mais jovem já pula em mim. Porque os primeiros filhos.

Nós não sabemos criar. Eles são cobaias. Ou nós damos tudo em excesso e depois para o outro ele começa a ser prejudicado. O álbum do primeiro tem 300 fotos, do segundo tem 100, do terceiro não tem nem álbum. É um negócio, vai diminuindo. O primeiro não tem regras, o segundo já está cheio de regras, o terceiro tudo eu, né? Aquela revolta no caçulinha, né? É conhecido quando o marido é caçulinha, porque ele entra no gabinete, começa a reclamar. A gente sabe se ele é caçula e sabe se é filho mais velho também. Dá para saber na hora que está conversando, aconselhando um casal. É muito importante você que é casado, você saber se a sua filha, se a sua esposa, ela é a filha mais velha ou a caçulinha. Porque aí dá para você saber que tem adulações e o outro ouve regras demais ou não regras. Então as pessoas têm dificuldade, tem que achar esse tipo de coisa. Mas os pastores normalmente já sabem quando é o filho mais velho e quando é caçulinha. Isso em psicologia pastoral ensina-se isso, né? Então olha, todo rapaz precisa que a mãe encoste os seios nele. A mãe, ela tem que passar os seios no filho. Você, mulher, tem que passar o cheiro de mulher para o seu filho, para o menino, para ele respeitar as mulheres do lado de fora. Está provado isso também. Ele precisa, porque o rapazinho não precisa no namoro de cara. Eles já vão começando a namorar, já querem tocar nos seios das moças. De cara eles já querem a sensualidade. Por quê? Porque ele não tem contato com o seio da mãe dele. A mãe precisa abraçar o filho. A Bíblia diz: beijai o filho para que não pereçais no caminho. Beijai o filho para que ele não te irrite, para que ele também não se irrite. O seu filho tem que respeitar uma garota do lado de fora, e para ele respeitar, ele tem que receber o toque da mãe. Isso é família que eu estou dizendo. É um encontro de família isso aqui. Encontro de casais, encontro da família. Então quando o casal compreende isso, eles se tornam mais amigos, amistosos. O maior presente que um filho vai ter é se a mãe dele, ela cuidar bem do pai dele. O melhor presente que um pai dá para um filho não é cuidar dele como filho, ele cuidar da mãe dele. É o pai cuidar da mãe. E eu percebi isso, tudo que eu fazia por minha esposa, tudo que eu fazia por ela, comecei a fazer depois de um aprendizado, depois de muitos e muitos erros, depois de muita falta de sabedoria, de construir só a igreja, preocupar em construção, quando eu vi o meu lar estava desmoronando, tudo se acabando. A igreja estava pronta, bonita, eu com livros e com nome no Brasil todo, fora do Brasil, e a minha família destruída, minha esposa triste, meus filhos tristes, a igreja me honrando profundamente e a igreja não honrando a minha família, a igreja não compreendendo o ministério. Eu estou agora com 7 filhos de pastores na casa de recuperação. A igreja tem sido o maior cemitério de filhos de pastores. Por quê? Porque o pastor fica preocupado com a construção, com isso e com aquilo, e filho de pastor é doido com bateria. Pequenininho, eles gostam da bateria. A gente tenta dar o teclado para ele, ele não gosta do teclado, ele gosta de bateria. É um negócio sério. Eles são as únicas crianças criadas longe do pai. O pai fica no púlpito e um filho, às vezes vai lá, o diácono vem, pega o filho e volta com ele para lá. Acha que está até fazendo um favor. O filho do diácono, do obreiro, fica no colo do pai. Então a gente está percebendo, restaurando isso, mostrando isso, que o filho de um pastor pode ficar no púlpito junto com o pastor. A filha do pastor pode ficar no colo dele, igualzinho os filhos dos outros ficam no colo dos irmãos. Está vendo como é que é o negócio? Não é, pastor? A gente vai aprendendo isso. Esse é o caminho, é o caminho. Não é vergonha alguma ter um lugar de estacionamento para os pastores e para os filhos dos pastores estarem juntos. É uma restauração. A Bíblia diz que os filhos dos sacerdotes, eles têm que ter, eles são alvos de duplicada honra. É a palavra de Deus que diz isso. O testemunho de Jeová, ele vai para o inferno. Não é porque ele não ama Deus, ele ama Deus. O testemunho de Jeová ama Deus. Ele sai para a rua aí com pastinha de casa em casa.

Ele vai para o inferno porque ele não ama Jesus. Ele fala que Jesus é um anjo criado. Ele não respeita Jesus como Deus. Você falar que um católico não ama Deus, você está enganado. Um católico ama Deus, ama mesmo. Mas se ele não se converter, sei que deve ter pessoas aqui católicas, com todo respeito eu falo isso com você, não é para você levantar e sair, não. Entendo o que eu estou dizendo. Assim como nós, eu também era católico. O problema mais sério é que Jesus é comparado no mesmo nível de Maria. Um adventista, ele também precisa converter. Por quê? Porque a lei era tão importante quanto Jesus. Eu estou dizendo isso para você compreender o filho, o valor do filho. Só vai entrar no céu, não é quem ama o pai, não, é quem ama o filho. Não é quem crê. Um muçulmano mata por causa de Alá, e ele crê que é o único Deus, ele morre por causa de Deus, Alá, ainda que saibamos que Alá é um Deus do sol, não é o Alá Senhor Criador, mas eles morrem por causa do Deus. Mas falam que Maomé é maior do que Jesus, que Jesus foi um profeta e Maomé é o maior deles. Então não adianta respeitar o pastor, não adianta amar o pastor e pôr ele em cima, se não ama a esposa, que é o símbolo da igreja, e os filhos, que é o símbolo de Jesus Cristo. Você está vendo? Então nós precisamos acreditar que nós temos que investir nos filhos. Nós temos que acreditar. E esse texto aqui, então, olha o que diz: contra a sogra, e os inimigos dos homens se tornam os da sua própria casa. A casa vai perdendo alegria, começa a ter problema, discussão daqui, discussão dali, contendas, aflições, doenças, depressões, inimizade, irmão não combina com irmã, e aquela confusão. Por quê? Começou com o quê? Com o princípio da autoridade, o pai e a mãe. Agora os filhos vão sair do lado de fora, vão ser juízes, advogados, vão ser empresários, vão ser doutores, maus doutores, maus patrões, terríveis patrões, sugo o empregado até arrebentar, péssimos empregados. Onde começou o problema? No lar. Péssimos crentes, às vezes, não tem horário para chegar, não tem horário para sair, não esperam bênção apostólica, não compram um acordoamento para o teclado, para o baixo, para a guitarra, não limpa a bateria, não tem compromisso com as coisas de Deus, não estão nem aí. Por quê? Reflexo da família, está escrito aqui, ó. Por quê? Por quê? O porquê? Ele responde com o porquê. O filho despreza o pai. Aí a mãe começa a defender a filha defende a mãe. Então a família, o que vocês estão fazendo hoje, parar aqui, um sábado desse, você que é doutor, você que é empresário, você que trabalhou a semana toda, Deus é o maior interessado em te abençoar. O que é que nós temos que fazer num encontro como esse? O que é que a gente faz com lixo? O que é que nós fazemos com lixo? Lixo, você pega o lixo e põe do lado de fora. Põe o lixo lá fora, lá fora. Coisas estragadas, papel higiênico, tudo que é podre, você pega aquilo e põe lá fora. E por que que a gente guarda na nossa vida o lixo? A gente tem que tirar e colocar isso para fora. Falta de perdão, traumas de como nós fomos formados, criados, falta de respeito. Não se aceita alguém chamar a atenção, não admite que errou. Tem gente que não admite que errou, em hipótese alguma. Pode estar tudo mostrando que está errado, ele não admite. Fala, não errei não, isso aí é culpa sua, isso começou lá no Éden. Então o que que nós temos que fazer num culto como esse? Temos que pegar o lixo e temos que colocar esse lixo do lado de fora. Igualzinho você faz na sua casa. Pega o lixo e põe do lado de fora. Lixo de meses. Você já pensou se nós guardarmos o lixo dentro da nossa casa? 6 meses de lixo, 5 meses de lixo. Lixo na cozinha, lixo no quarto. Você já pensou o banheiro da sua casa com todo o lixo que produz? Você já pensou aqui na igreja, se todo o lixo daqui for colocado no canto
E por que que nós fazemos isso como seres humanos, como família? Por que que nós fazemos isso? Então Deus tem levantado no Brasil todo pessoas que num sábado como esse, hoje à noite tem um grande encontro de casais lá em Belo Horizonte, Casados para Sempre, Veredas Antigas, encontro de casais, salão de casais. Eu tenho certeza absoluta que no projeto dessa igreja tem um salão para casais, tem uma biblioteca para casais. Certeza absoluta que se pensa num sítio para os casais, para os jovens, para os nossos filhos. Eu tenho certeza que se pensa numa praça de alimentação para os nossos filhos, para os filhos dos irmãos. Se pensa num lugar onde eles possam ter um filme, para eles ficarem aqui juntos, formarem um lastro de amizade entre os próprios filhos de vocês. Por quê? Porque nós sabemos que a família, ela é prioridade de Deus. É prioridade de Deus. Eu não quero casar meu filho, levá-lo na igreja numa noite linda, com flores, com tudo, e daí um ano meu filho está separado. Eu não quero isso. Eu não quero entregar para minha filha, como essa semana eu atendi uma garota que o marido dela bateu nela, jogou ela no chão, chutou. Um homem forte, musculoso, eu não acredito, um empresário, por causa do filho. Ele achou que ela foi nervosa com o filho. Isso eu estou falando de gente casada há 3 anos, que eu não podia nem imaginar. E aquela mulher vai lá em casa 10 horas da noite, porque uma vizinha a levara, e ela diz: olha, pastor, ela me contou na faculdade. E ela levanta a blusa e mostra assim as marcas do pontapé. E na hora que ele foi chutá-la, ele escorregou e chutou a quina de uma mesinha do centro e quebrou a perna também. Ela machucada na costela e ele com a perna quebrada, engessado, por causa de um filho, de uma criança de 2 anos. Casal, a família. Ela foi pedir uma opinião se ia na delegacia, porque ela teve que levá-lo para o pronto-socorro. Ela levou com a costela machucada. Perguntaram: foi acidente? Foi acidente? Ela não pôde dizer. Ela não teria como dizer: foi ele que está com a perna quebrada que me chutou, que me quebrou minha costela. Que me quebrou minha costela. Ela enfaixada e ele. Um casal que diante da igreja, dando beijinho, abraçando, mas por trás se agredindo. Família. Eu vejo o filme do pai dele. Pai dele separado da mãe, bêbado. É o reflexo. Agora chuta uma mulher. É inconcebível um homem agredir uma mulher. Não passa pela cabeça. A mulher não foi feita para ser agredida. Ela é um vaso frágil. Você pega a mão de uma mulher, ela vai dar um tapinho em você. Você faz assim, segura a mão. Se bem que tem mulher lutadora aí, mas olha, é essa família. Então, nós temos que limpar a nossa casa, retirar o lixo da nossa casa, pôr para fora lixo da época de prostituição, lixo da gritaria, das agressões, lixo do comodismo, lixo da mesquinharia. E só tem uma reunião que a gente pode fazer isso, numa reunião como essa aqui de casais. E só tem uma reunião que a gente pode fazer isso. Numa reunião como essa aqui de casais. A gente pode fazer isso. Reunião que a gente pode fazer isso. Numa reunião como essa aqui de casais. Para que nós oremos. Para que nós clamemos. Vem um médico. Vem um psiquiatra dar uma palavra. Vem um psicólogo dar uma palavra. Vem um pastor. Vem alguém que. Vem um pastor. Vem alguém que expulsa demônios. Precisa ter um pastor de libertação para as famílias. Um culto de libertação. Às vezes você olha a pessoa, está toda bonita, toda cheirosa, mas está cheia de demônios. Ontem à noite, eu e o pastor Renato, nós oramos, porque ele tem um ministério de libertação. Eu e o pastor Carlos, e nós clamamos a Deus, começamos até 1:30 da manhã, quase 2 horas. Nós temos que orar. Por quê? Porque assim é a nossa. Nós temos que orar. Por quê? Porque assim é a nossa natureza. A gente vai na casa de um pobre, está lá o pobre, a gente vai na casa de um pobre, está lá o pobre, a gente fala: Satanás, liberta essa vida, some dessa, ou melhor, sai dessa vida, Satanás, Deus, liberta essa vida de Satanás, Satanás, some dessa vida. Vai na casa do rico, a gente fala: Deus, abençoa essa casa, Deus, dá tua bênção, Pai, multiplica as tuas bênçãos. A gente não vê demônio na casa de gente rico.
cheio de uísque lá na mesa, cheio de Campari. Não, Deus vai libertar a qualquer hora.

Na hora de Deus, irmão, não se fala não, isso é calma. Na hora de Deus, Deus vai falar. Vai na casa do pobre, ei, irmão, você fica bebendo cachaça, você fica bebendo aí, fumando, tenta com ele, né? Chuta ele, fala, você está possesso. Vai no rico falando, você está com um traumazinho, isso aí sara. Isso sara, isso passa. Aí o demônio fica lá na casa, quando acontecem as desgraças todas lá. Aí lembra da gente, então eu quero orar por uma libertação nessa manhã. A etiqueta diz que é para você não mexer, mas você é o sacerdote da casa. Você pega a pasta do seu filho, e o seu filho sabe que você folheia os seus cadernos. Seu filho sabe que você o respeita, mas você não respeita a ação do diabo na vida dele. Você não abre as correspondências, mas você sabe de onde vêm as correspondências. Você se interessa pelos telefonemas da conta do seu filho. Você deu um celular para ele, mas você abre a conta e procura saber se tem um telefone que ele liga muito para alguém fora de São Paulo. Você se interessa, você é o sacerdote da casa. A sua mulher tem dor de cabeça e ela diz que está com dor de cabeça. Você não manda ela tomar 50 gotas de Novalgina. Você vai lá e pega o remédio, popô, o remédio. Você sai da sua cama e vai lá e traz o remédio para sua mulher. Seu filho vê isso, ele fala, mamãe pode adoecer porque ela vai ter um amigo perto dela. Agora não é você ir lá e falar assim, quando ela diz, olha, onde eu estou com dor de cabeça, vai lá, bebe no biquinho lá, Novalgina. Filho, vai buscar um remédio para sua mãe agora, vai, filho. Não, pai, eu tenho que sair para casa da minha namorada, eu estou te mandando, vai buscar um remédio para sua filha, para sua mãe. Vai, ele vai, ele pode resistir, resmungar. Depois você conversa com ele. Não é brigar, dar murro, chutar, fazer um alvoroço na casa. Eu estou aprendendo isso. É conversando. Você não quer ir, não? Pode deixar que eu vou. Depois você pega a pessoa sozinha. Fala, poxa, filho, você me decepcionou muito, hein? Era um remédio para sua mãe e você não busca? Que adianta depois você vai ficar chorando aí se sua mãe morrer? Mexe nisso. Mexe com o caráter da pessoa, com a moral, com a hipocrisia. Mexe com isso. Deixe sua esposa, meu irmão, te ver chorando, chorando por sua casa, chorando por seu filho. Tem esposa que não vê o marido chorando, nunca viu. Deus abençoe, salva meu filho, Deus salva minha filha, Deus manda um casamento para minha filha, Deus manda um rapaz ungido para minha filha, manda Deus. Não, ninguém ora. Cada um pega o prato de comida, vai para o quarto. Não tem amor nas casas, não tem relacionamento, não tem comunicação. As famílias vão se distanciando, olha, esfriando, esfriando, esfriando, esfriando, esfriando, esfriando. Deixa sua esposa te ver lendo a Bíblia. Deixa sua esposa ver que você pôs uma Bíblia dentro do carro antes de sair. Põe um dinheiro na mão da sua mulher, fala, meu bem, isso é para você dar uma oferta na igreja. Eu sou um novo homem. Olha, eu, porém, olharei para o Senhor e esperarei no Deus da minha salvação. O meu Deus me ouvirá. A casa estava um alvoroço. Briga dentro de casa, confusão total na sociedade. Mas Miqueias disse, eu estou em pé. Tem sacerdote nessa casa. O demônio não vai fazer isso na minha casa. Os meus inimigos não vão ser o de dentro da minha casa. Tem um homem aqui nessa casa. Tem um sacerdote aqui. Tem um homem de Deus. Meu irmão, quando tem isso, a Bíblia diz, procurei na terra um homem e não encontrei. A palavra de Deus diz isso. Procurei entre os meus servos alguém, um homem que se colocasse na brecha. Seja um sacerdote. Seja um homem de Deus. E mulher, reverencie o seu marido. Reverencie ele. Faz aquilo que eu falei ontem, uma comida boa. Não faz o prato para o seu marido primeiro, então, não. Para o seu filho primeiro, não. Faça para o seu marido. Não põe a coxa do frango para o seu filho. Não põe a coxa para o seu marido. Uai, mãe, o que faz? Você agora vai comer depois que seu pai comeu melhor. A história mudou aqui em casa agora.

É, sua mãe não vai comer. Eu descobri porque que mãe gosta de pé e pescoço. Sobre. É o que sobra para ela. Toda mulher velha, quanto mais velha, mais come pé e pescoço. E sobre. Ela fica assim, não sobra gostoso. Eu vou comer coxa, eu vou ser um velho que come peito. Ou para mim, a minha mulher compreendeu isso, gente. O meu lar estava indo pro buraco. A minha família estava destruída. Quando eu resolvi restaurar as estacas da minha casa, meus filhos passaram a me pedir oração. A minha esposa me pede oração. Ela diz: Jorge, ore por mim. Estou triste hoje. Eu oro. Ela me ligou ontem à noite e disse: Jorge, eu estou com um peso no coração. Você ora por mim? Oro. Orei por ela daqui. No dia anterior, eu estava com um pouco de ansiedade. Eu liguei para ela e falei: Glenda, você faz uma oração por mim aí? Nós aprendemos isso. A nossa casa, não estou dizendo que não tem probleminha, mas nós dois estamos unidos. Não tem um grito lá em casa. Nenhum filho meu desrespeita a mãe. Não faz, fala baixinho. Mãe, dá para passar essa camisa aqui para mim? A senhora pode? Posso. Ela passa. Agora não, Tiago. Ele já sabe onde está o ferro. Ele vai lá e passa a camisa dele. Respeito. Eu vou orar por você. Família, orar por você, querido. Eu vou expulsar demônios. Nós vamos expulsar demônios que estão dentro de casa. Às vezes na sala da sua casa. Às vezes demônio passeando dentro da sua casa. Porque você não tem sido um sacerdote, um homem ungido. Você está dando brechas. Não dizima, não oferta. Tirará 100 reais, enquanto tinha que tirar 1.000 reais. Não há cobertura financeira na sua casa. Há medo. A sua esposa precisa saber que ela tem um homem com H maiúsculo. Feche os seus olhos, vamos orar ao Senhor. Eu, porém, olharei para o Senhor e esperarei no Deus da minha provisão, da minha salvação. A minha filha me acordou um dia, 4 horas da manhã, e disse assim: papai, Jesus está lá no meu quarto. Eu falei: Jesus deve ser um anjo. Ela falou: que seja, mas é de Deus. E ele soprou uma canção no meu coração. Tem uma canção no meu coração, pai. 4 horas da manhã, eu disse: filha, canta amanhã. Ela disse: não quero cantar agora. E minha filha compôs essa canção em teu altar. A minha filha um dia estava quase se tornando drogada, quase se perdendo, porque eu não tinha tempo para ela. Alguns jogadores do Cruzeiro eram lá da igreja, o time do Cruzeiro e do Atlético, do Amém, essa turma tudo lá da igreja. Nossa igreja é na Pampulha, pertinho da sede. E alguns atletas levaram a minha filha para a torcida, para entrar. E ela começou a fazer parte da torcida de Mirim. E foi crescendo. E com 12 anos ela não queria mais pôr o pé na igreja. Todo domingo ela já ia para o Mineirão. Ia para a torcida, viajava. 13 anos, 14 anos, andando com meninos que mexiam com drogas da torcida Máfia Azul. E um dia, Deus abriu os meus olhos. Jorge, o que que adianta você ter milhões de livros vendidos? O que que adianta? A sua casa, Jorge, sua esposa, você tem que sair com ela. Você tem que tirar férias. Você só vale com saúde, você só vale com vida. Você só vale. E aí eu comecei a abraçar minha filha. Foi aí, querido irmão, que eu me tornei um pastor humano, um homem, defensor da família. Aí que eu entendi o que Davi fez. Que ele disse: veio um urso, e eu segurei o urso pela barba, e eu matei o urso. Veio um leão antes do urso, e eu segurei o leão, e eu parti o leão ao meio. Agora eu não vou ter medo desse gigante. Aí eu compreendi essa oração de Davi diante de Saul, quando ele disse: pode me deixar aí, eu vou, não vou deixar. Eu passei a cuidar da minha esposa.

0: saí com ela e disse: meu bem, você não pode ser triste, você tem que ser a mulher mais alegre desta igreja. Se eu não fizer você feliz, eu sou o homem mais fracassado deste mundo. Reuni meus filhos e disse: se eu não levar vocês para o céu, que será de mim? O que será de mim, Tiago? Se no dia que o Senhor me perguntar cadê minha família, eu disser: eu pus aqui, Senhor, milhões de famílias, Deus vai me perguntar: onde está a sua, Jorge? Igual Noé entrou na arca, ele, seus filhos, suas filhas, seus genros, suas noras e a esposa dele, e Deus fechou a porta. Eu quero isso. Reuni com meus meninos, me perdoe. Reuni com a minha esposa e disse: me perdoe pelo cansaço. Às vezes que você queria ser abraçada, beijada, e eu cansado de tanto atender os outros, me perdoe. Você ganhou um novo marido, mulher. Me perdoe por ser mesquinho, por você não saber quanto eu tenho na conta, por você não saber o número da minha conta, por você não saber onde eu tenho conta nos bancos. Me perdoe por você não saber minha agenda. E foi levantado um altar. A minha mulher tomava remédios, sinusite, dor de cabeça, sem precisar de remédio. A cura entrou na nossa casa. Começou a haver cura, cura, cura. Minha filha foi para os Estados Unidos, meu filho foi para os Estados Unidos, passaram lá estudando, voltaram e disseram: pai, eu gosto muito dos Estados Unidos, passei em duas faculdades, mas não tem melhor lugar do que a nossa casa, pai. E eu encerro você ouvindo essa canção sobre família. Quando o filho pródigo estava lá no mundo, destruído, pobre, paupérrimo, acabado, a frase que ele disse é a frase que eu desejo para vocês, para todos nós e para mim. Desejo até para os meus inimigos, se eu os tenho. Amanhã cedo eu vou voltar para a casa do meu pai. Na minha casa, até os trabalhadores vivem melhor do que eu estou vivendo aqui nesse lugar. Levantar-me-ei e irei ter com meu pai, e lhe direi: pai, pequei, receba-me e trata-me como um dos teus trabalhadores. É melhor ser tratado como um dos teus trabalhadores do que ser tratado como um príncipe lá no mundo. Seu filho vai cantar canções. A Igreja Bíblica da Paz precisa de famílias abençoadas. A sua igreja precisa de famílias abençoadas. Deus vai dominar temperamentos agora. Eu vou expulsar demônios que têm te atormentado. Vai haver uma quebra de cadeias aqui agora, em nome de Jesus Cristo. Demônios que destruíram a sua família, a família do seu pai, não vão destruir você. Eu creio num Deus que cura. Vai haver cura nessa manhã aqui agora. Depressão, tristeza, opressão, inimizade dentro de casa, falta de amor, falta de respeito, o Senhor vai recolher esse lixo todo dentro da nossa casa. O mundo usa para limpar as casas detergente, desinfetante, Bombril, escova. O Senhor vai mandar os seus anjos com as suas escovas, com os seus detergentes, com o sangue de Jesus Cristo, para limpar tudo, e nossa casa vai ser mudada. Eu creio na oração do pastor aqui no início, quando ele disse: Deus, nós vamos sair por aquela porta diferentes do que nós entramos. Sua filha vai cantar, a sua casa vai ter canções, até os animais da sua casa vão ser felizes, até a criação da sua casa vai ser diferente, porque eu creio que Deus, ele nos trouxe aqui nesta manhã para um avivamento. O lixeiro não entra dentro da nossa casa, irmãos. O lixeiro não vai lá dentro. Nós temos que convidar. Uma faxineira não invade a nossa casa. Ela tem que ser convidada para dar uma limpeza na nossa casa. Por isso é que Jesus parava diante do cego, mesmo vendo o cego. Jesus dizia: o que você quer que eu te faça? Por isso é que ele parava diante do paralítico e dizia: o que você quer que eu te faça? Por isso que ele parava junto do caixão e dizia: o que vocês querem? Eu sei que tem pessoas aqui que estão correndo perigo. Eu sei que tem pessoas aqui que estão passando lutas. Eu não preguei, eu compartilhei com vocês a história de Miqueias. Ele disse: eu não posso, eu não posso deixar que o meu lar se torne um produtor de pessoas desonestas. Eu não posso deixar que a minha família seja contaminada pela sociedade. Tem um homem na minha casa. A minha esposa vai me respeitar como marido. Eu vou respeitá-la como esposa. Nossos filhos nos respeitarão. E eles respeitarão as pessoas do lado de fora. E os inimigos não serão os da nossa própria casa. Isso vai ser quebrado. Por isso eu quero, nesse momento, convidar a você para pôr o lixo do lado de fora. Onde? No altar de Deus. Você tem alguma coisa com marido, com mulher, individualmente ou como casal, que você não quer que esteja dentro da sua casa mais? Seja emocional, seja física, seja material. Você fala: não, eu não quero isso dentro da minha casa mais. Eu não quero isso na minha vida mais. Eu estou arrancando isso. Eu estou passando uma palha de aço. Eu estou arrancando isso da minha vida fortemente. Vem cá no altar de Deus e traz aqui, olha. Vem cá no altar de Deus. Quem sabe tem alguém aqui que ainda não entregou a vida nas mãos do Senhor. Está afastado dos caminhos de Deus. Quem sabe tem alguém que está com relacionamento duplo. Isso precisa ser quebrado agora. Vem cá, vem cá. Vem cá no altar de Deus, pode vir, não tem vergonha. Não estou aqui para acusar ninguém, eu estou aqui para orar. Agora mesmo eu vou embora. 4 horas da tarde eu estou dentro da nossa casa. Oh Deus, não fique em dúvida. Vem no altar de Deus, vem, fala: pastor, é no altar, é no altar. É muito bonito, irmãos, a atitude de Miqueias. Eu, porém, olharei para o Senhor e esperarei no Deus da minha salvação. Ele é o meu Deus e Ele me ouvirá. Oh, glória a Deus. Foi isso que Josué disse: eu e a minha casa serviremos ao Senhor.
1: 2:17. 2:17.

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1: 12:23.
2: É, irmão.

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1: 2:46.

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1: Três horas.

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1: 3 e 5.

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1: 3:19.

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1: 3:25.
2: Dá um abraço no seu irmão agora. Diga pra ele: meu irmão, eu te amo em nome de Jesus. Você é muito especial pra mim. Aleluia. Quero ser uma bênção na sua vida.

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1: 3:47.

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1: 3:53.

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1: Quatro horas.

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1: 4 e 4.

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1: 4:16.

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1: 4:40.

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1: 4:44.

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1: 4:55.

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3: Cinco e seis.

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2: 5 e 14.

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3: 5:23.

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2: 5:33.
3: A Bíblia está recheada de curas e milagres que Jesus operou. E entre esses tantos milagres, tem um que me chamou a atenção de um homem que a Bíblia não revela o seu nome, nem sequer seu endereço. E era leproso. E estava no lugar certo, na hora certa. E aqui vai o raciocínio desse jovem cantor.

0: 38.
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0: Bom dia, são 7:06.

0: venceu a guerra, ganha está. Agora é só se encher desta palavra. Você vai se encher do Espírito de ressurreição. Você vai se encher desta palavra e vai viver os sonhos, tudo que Deus te prometeu. Esse é o tempo de colheita. Olha e vê.
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3: Bom dia pra você, são 7:25.

0: 7:39. Bom dia.
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4: Bom dia para você.
5: Graça e paz a todos. Eu queria que você abrisse a sua Bíblia no Evangelho de João. O capítulo é o de número 1, a partir do verso de número 19. E eu quero conversar com vocês na realidade. Sei que estou falando para a liderança, sei que estou falando para pessoas, muitos de vocês extremamente capazes, extremamente instruídos, pessoas muito esclarecidas. Mas eu gostaria, Deus me deu essa oportunidade, de humildemente conversar com vocês a respeito deste texto e da temática que nós vamos ver aqui. João capítulo 1, versículo 19. Este foi o testemunho de João, quando os judeus lhe enviaram de Jerusalém sacerdotes e levitas para lhe perguntarem: quem és tu? Ele confessou e não negou. Confessou: eu não sou o Cristo. Então lhe perguntaram: quem és, pois? És tu Elias? Ele disse: não sou. És tu o profeta? Respondeu: não. Disseram-lhe, pois: declara-nos quem és, para que demos resposta àqueles que nos enviaram. Que dizes a respeito de ti mesmo? Então ele respondeu: eu sou a voz que clama no deserto. Endireitai o caminho do Senhor, como disse o profeta Isaías. Ora, os que haviam sido enviados eram dentre os fariseus e perguntaram-lhe: então por que batizas, se não és o Cristo, nem Elias, nem o profeta? Respondeu-lhes João: eu batizo com água, mas no meio de vós está quem vós não conheceis, o qual vem após mim e do qual não sou digno de desatar-lhes as correias das sandálias. Essas coisas se passaram em Betânia, do outro lado do Jordão, onde João estava batizando. Amém? Irmãos, eu gostaria de fazer uma pergunta hoje, que foi feita nesse texto e que eu gostaria de trazer para a nossa reflexão. Quem és tu? O que dizes a respeito de ti mesmo? Talvez uma das respostas mais difíceis de ser respondida. Talvez uma das perguntas mais delicadas que vamos ouvir durante toda a história da nossa vida. E muitas pessoas, a maioria delas, terão dificuldades de responder uma pergunta que parece ser tão simples. Quem é você? Quem és tu? É o que diz

texto. Hoje eu tenho visto que muitas pessoas enfrentam sérios problemas pelo simples fato de não saber quem é, de não saber o que veio fazer, qual a sua função. E quando alguém não sabe quem é e nem o que veio fazer, normalmente essa pessoa começa a perder tempo olhando quem os outros são e quem os outros fazem, e isso normalmente nos deixa muito constrangido. Eu quero que você entenda que ter maturidade para responder uma pergunta dessa: quem é você? Se essa pergunta fosse agora feita a você, quem é você? Você saberia dizer? Talvez você diria: eu sou o Cláudio Soares Duarte, dono do RG tal tal, do CPF tal, filho do fulano. Não é isso que eu estou perguntando. Não é isso. Quem você é? Tu sabe quem você é. Muita gente está tão preocupada em saber quem os outros são que acaba esquecendo de descobrir quem é. E quando você não sabe quem você é, você corre o risco de pensar que é outra coisa. E aí o problema está instaurado. Eu costumo dizer que uma das coisas mais importantes é você saber que não sabe. Porque quem sabe que não sabe já sabe alguma coisa, já sabe que não sabe. O problema é quem não sabe que não sabe. Aí ele corre o risco de pensar que sabe. E como eu não vim aqui para esclarecer nada, só estou confundindo. Mas olhe, hoje eu vejo pessoas tão focadas e direcionadas para a vida dos outros, para o ministério dos outros, para a igreja dos outros, com aquilo que está acontecendo ali, que perde o foco e para de trabalhar por aquilo que deveria estar acontecendo aqui. Hoje tem tanta gente querendo ser igual o Malafaia, querendo ser igual o fulano de tal, querendo ser igual o ciclano, que você esquece de ser você mesmo. Nós vamos olhar que João tinha tudo para não saber quem era, até porque os outros não sabiam quem ele era. É verdade. E a história dele era uma história que passava uma mensagem sensacional. Então, olhe bem, o importante é você saber quem você é. Quando você achar essa resposta: eu sou fulano, eu vim aqui para fazer isso. Não interessa o que os outros estão fazendo, não interessa o que os outros acham de mim, não interessa. O importante é quem eu e o que eu vim, o restante é adereço. Só que, pare para pensar, eu sou auxiliar de pastor. Meu ministério é esse. O itinerante é auxiliar de pastor. E o que eu tenho visto, pastor em crise com o que está acontecendo na vida do outro. Às vezes ele olha e diz: meu Deus, aquele cara é menos competente que eu, menos inteligente que eu, mais feio do que eu, e tudo acontece lá, nada acontece aqui. Você está tão focado na vida dos outros, está na hora de você olhar a sua. Está na hora de você descobrir o que Deus quer fazer na sua. Descubra quem você é e o negócio vai melhorar. É ou não é? Só que quando nós olhamos a vida dos outros, primeiro, nós só vemos o que os outros querem que vejamos, porque ninguém mostra tudo que é. Você só deixa aparecer o que você quer que os outros vejam. As coisas ruins você esconde. Você quer ver? Se sua mulher tivesse mostrado para tu tudo que ela era desde o início, ela não seria sua mulher. Ela seria a mulher do outro. É ou não é verdade? Se o seu marido mostrasse tudo logo de início, ele tinha outra mulher como esposa, não era a dona. É ou não é? Não era a senhora. Então nós já temos essa questão. E outra coisa é que parece que a vida dos outros não tem problema, não tem crise. Você nos vê aqui, às vezes, um membro da sua igreja vê você lá com o microfone na mão, bonito, com um terno. O que que o pessoal pensa? Gente, que vida boa. Tem uma historinha para ilustrar isso, que eu quero abrir, de um camarada que estava quebrando pedra. O sol quente, ele quebrando pedra. Uma vida difícil, gente. Quando de repente passou um homem montado num elefante, dando uma voltinha, supervisionando. Ele olhou para aquele cara no elefante e falou: Senhor, meu Deus, isso é que é vida. Andar nesse elefante não é ficar quebrando pedra, não. Isso aqui não é vida, não. Aquilo é que é vida. Senhor, me transforma naquele homem, poxa, que anda no elefante. Eu vou ser tão feliz. E Deus falou: então tá bom. Transformou ele no homem que andava no elefante. E o homem que andava no elefante tinha que supervisionar 3 províncias por dia, andar 9

0: pior montado no elefante. O sol quente batendo na cabeça dele, rapaz. Cozinhando os miolos. Aí falou, que isso, rapaz? Negócio de andar no elefante não é bom, não. Que isso? O bom mesmo é ser o sol, que queima os outros, que esquenta assim. Se eu fosse o sol, eu ia ser feliz. Senhor, deixa eu ser o sol, poxa. E Deus falou, então tá bom, filho, vai pro seu sol. E ele foi ser o sol, queimava os outros, esquentava. Só que entrou uma frente fria. Ele queria passar e não conseguia. Nuvens densas, diversos dias. E ele falou, Senhor, que é isso? Eu nem consigo passar por essas nuvens. O bom mesmo deve ser nuvem que tapa o sol. Ah, eu já tenho certeza no que eu quero ser. O Senhor me transforma em nuvem. Se o Senhor me transformar em nuvem, eu sei que eu vou ser feliz. E Deus transformou ele em nuvem, ele tapava o sol, fazia chover. Só que um dia começou a ventar. Ele queria ficar quieto, o vento não deixava. Ele queria ficar aqui, o vento levava ele para lá, o vento levava ele para lá e para acolá. Ele falou, que é isso, Senhor? Esse negócio de ser nuvem não é bom, não. O bom é ser vento que puxa tudo, quebra tudo, arranca telhado, faz tudo. Agora eu descobri, o bom mesmo é vento. Me transforma no vento, que eu quero ser vento. E Deus transformou ele no vento, ele arrancava árvore, telhado, levantava a saia das mulheres. Ele fazia miséria como vento. Só que um dia ele parou numa pedreira e começou a soprar. E a pedreira tá nem aí. E ele soprando, soprando, fazendo força, já cansado. Aí ele falou, Senhor, bom mesmo é pedreira, né? Ela tá lá, forte, intransponível. Agora eu sei o que eu quero. É pedreira. Deus falou, tá bom, meu filho, vai ser pedreira. Ele estava lá, quieto na dele. Só que um dia ele escutou um barulhinho, uma fisgadinha. Tinha um cara lá embaixo quebrando pedra. Aí ele falou assim, Senhor, esse negócio de ser pedreira não é bom não, né? O bom mesmo é ser esse cara que quebra pedra. Aí Deus falou, mas peraí, esse cara era você no começo, filho. Pois é, eu era feliz e não tá assim de gente que ainda não descobriu quem é. E por isso você está insatisfeito. A hora que você descobrir quem você é e o que Deus te chamou para fazer, já era. Amém? Então vamos olhar para o João. Primeiro, ele é obra de um milagre. Eu imagino o que João ouvia quando era garotinho da sua mãe Isabel. Pensa, João crescendo, Isabel falando, João, mamãe vai falar um negócio para tu. Tu é um milagre, João. Mamãe precisa falar como é que você nasceu. Seu pai, meu filho, já estava meio cansadinho. Aí um dia ele foi lá no templo, ofereceu, queimar um incenso, saiu de lá mudo e partiu para cima de mim, violentamente. Eu também, menino, já estava para lá de Bagdá. Já tinha cessado o costume das mulheres de passar da menopausa, menino, quando tudo parecia perdido. Eu engravidei, João. Engravidei de você, menino. Seu pai só foi falar quando você nasceu. A história deste rapaz era uma história de milagres. Uma mensagem dizia para João, você é o cara. Aliás, não só isso, mas a mensagem inovadora que ele trazia depois de um período tão escasso. João vem com uma mensagem, é ou não é? Que tinha autoridade, uma mensagem ousada, arrependei-vos e convertei-vos, porque é chegado o reino de... João atraía a multidão, sem microfone Shure e Sennheiser, sem cadeira acolchoada e sem ar-condicionado, sem bateria e vozes divididas. João pregava e os outros vinha no deserto, sentando no chão. E o João poderia falar, quer ouvir? Vem, maluco. Não tem ar-condicionado, cadeira, não tem nada. Mas vou ministrar uma palavra que vocês nunca ouviram. João tinha tudo para compor a música de Roberto Carlos. Esse cara sou eu. É ou não é verdade? Um cara sensacional. É ou não é verdade? Alguém envolto num ambiente que poderia ludibriá-lo, que poderia enganá-lo, que poderia dizer, João, você é mais do que na realidade... é de verdade. Nesse ambiente, este homem tão interessante, sabe, nos dá algumas grandes lições. Primeiro, não precisa ser um grande homem aquele
1: que apenas se preocupa em fazer sinais.

de milagres, pois Jesus disse que de um homem nascido de mulher não houve nenhum maior do que, mas a Bíblia também diz que João não cometeu ou não fez nenhum sinal e nenhum milagre. Olha só, ele não curou ninguém, ele não escreveu nada, ele não multiplicou pães, ele não fez nada, mas Jesus disse que não houve homem como ele. Aliás, os grandes homens desempenham suas funções de uma forma extremamente discreta. Os verdadeiros homens de Deus não querem ser ovacionados, eles querem ser instrumentos na mão de Deus. Se eles vão ganhar notoriedade, isso não é problema, essa não é a preocupação deles. A preocupação deles é ter o nome escrito no livro da vida e fazer aquilo que Deus quer que ele faça. Hoje, olha só, hoje tomamos por base pastores de mega igrejas e achamos que o ministério de sucesso são apenas daquelas igrejas grandes. Não, filho, o ministério de sucesso é aquele ministério cujo o homem sabe quem é e sabe o que veio fazer. Você tem lá uma igreja, uma congregação com 50 pessoas, cuide daquelas pessoas com maestria, desempenhe sua função lá naquele pequeno rebanho. Aliás, eu não sei nem se é pequeno, porque a Bíblia diz que uma alma vale mais que o mundo inteiro. Entendeu? Não quero desmerecer quem tem mega igreja, vai ter, mas isso ele faz porque Deus o chamou para, e deixa ele fazer. Agora não posso ficar olhando para ele, nossa, só tem 50, ele tem 300, nossa, que é isso, eu quero 500, não, para de ficar olhando os outros, olhe para você, porque Deus tem a fazer na sua e na sua história. É assim que funciona. João vai desempenhar a sua função de uma forma muito elegante, sabe? As pessoas vão até ele, e note que as pessoas podem confundir você. Gente, tem gente que às vezes, esse dia uma pessoa veio me cumprimentar, se você visse, pastor, falei, o que foi? Não sei nem, falei, calma, filho, o que está acontecendo? Você está passando mal? Não, eu sempre quis falar com o senhor, me deu uma emoção, eu vou chorar. Eu falei, eu fiz alguma coisa com você? Eu te ofendi? Não, eu falei, não, você está enganando, filho. Eu acho que você não sabe quem eu sou. Entendeu? Eu sou igual você. Aí ela começou a querer. Eu falei, ó, se cair, eu não te seguro, não. Para de palhaçada. Ué, tem muita gente que não sabe, confunde quem nós somos. É ou não é? Nessa vida tem a pessoa que você pensa que é, tem a pessoa que os outros acham que você é, e tem a pessoa que realmente você é. Então eu sei quem eu sou. Muita gente às vezes confunde isso, vem querendo ovacionar, fazer coisa. Eu falo, sai pra lá. Não vem perturbar eu não. Eu sou só uma mulinha que Jesus está andando. Ué, é verdade. Não é fácil humildade não. É porque está assim de homens bíblicos na Bíblia, que esqueceram quem era. É ou não é verdade? Para pensar. Uzias. É ou não é? Cresceu, prosperou, venceu. É ou não é? Mas se esquecer, entrou para queimar incenso. O sacerdote falou, Uzias, aqui não é lugar para tu. Mas ele disse o quê? Eu sou Uzias. Deus falou, então toma uma lepra, Uzias. Aí o sacerdote falou, tá leproso, hein? Uzias falou, deixa eu ir embora, que aqui não é meu lugar mesmo não, esqueci quem eu era. Ué, Davi esqueceu quem era. Olhou a tal da Batisseba tomando banho, aquela cavalona. Não, na verdade, uma mulher modernérrima tomando banho para os outros ver. Viu a mulher tomando banho, chamou um auxiliar e falou, vê quem é aquela mulher que está tomando banho lá, mano. E ele tinha mulher pra caramba. Se os hormônios aflorou, era só ele pegar uma daqueles tinha. Ele tinha toda a mulher do Saul, a mulher do falecido Nabal, a japonesinha Mikal. Mas se não era japonesa, tinha nome Mikal. É ou não é verdade? Devia ser da colônia japonesa. O cara tinha mulher pra caramba. E aí o mensageiro volta e diz a ele aqui, é, aquela mulher que estava tomando banho, ela é a mulher de quem? Do comandante. O que que a mensagem disse a Davi? Ela não é pro seu bico, ela é mulher do comandante, ela é casada. Mas Davi achou que estava acima do bem e do mal e pegou a mulher, ninguém viu, tudo quietinho. Quando você for fazer algo de errado, deixa eu dar uma dica para tu aí. Normalmente quando a gente vai fazer

fazer algo de errado, a gente faz assim, ó. Não faz assim não, que pode não ter ninguém. Agora tem um lugar que sempre vai ter alguém. Não, eu nem ia fazer nada, não. Eu só olhei pra saber se o senhor tava aí mesmo. Olha só! Grandes homens de Deus acabam se esquecendo muitas vezes de quem são de verdade. Você não deve, né, subvalorizar você não, sabe? Aquele complexo de inferioridade, não sou ninguém, oh meu Deus, nada, queria umas coisas grandes. Você também não pode querer supervalorização também não. Você tem que saber quem você é, os extremos, né? João era alguém que sabia quem era. Aí os outros perguntaram: João, tu é o Messias? João poderia falar: primo dele, o parente mais próximo. Entendeu? Primo, fruto do milagre. Não foi o Espírito Santo, mas foi papai quando não tinha mais competência. Então é quase a mesma coisa. Ele não tinha crise de identidade. Não. Você é o Messias? Não sou. Você é? Não sou. Você é Elias? Não sou. Quem você é? O que você diz a respeito de você? Ele diz: eu sou a voz que clama no deserto. É só isso, mano. Estão querendo saber quem eu sou? Mas por que que você batiza? Ele diz: eu só batizo com água. Mas atrás de mim aí, meu irmão, está vindo um que vai batizar com o Espírito Santo e com fogo. Entendeu? E olhe bem, eu não sou digno de desatar nem, olha só, o cara que sabia quem é, não tinha crise com isso. A sua história ministerial, a sua história de vida vai mudar quando você saber de verdade quem você é e o que veio fazer. Quem não interessa o que os outros estão fazendo, nós não podemos perder tempo com o que os outros estão fazendo, gente, com o que os outros estão falando. As pessoas estão indo para a internet e falando que eu sou o anticristo. Nem eu sabia que eu tinha tão influência mundial. Agora eu vou olhar, nossa, o cara falou que eu sou um anticristo. Gente, será que eu sou um anticristo mesmo? Gente, será? Quem é meu pai, minha mãe? Gente, não sou um anticristo não. Pode falar isso de mim não. Ah, eles acham que eu sou um anticristo. Estão errados. Eu sou o pró-cristo. Se você ficar parando, o outro me chama de palhaço. Esse, assim, melhor que anticristo. E pelo menos está mais perto da realidade. Porque eu trabalho com humor, não tem problema nenhum com isso. Tem gente que não gosta, uns caras sérios, que só gosta de viver chorando. Então o que eu vou fazer? Se o cara gosta de chorar, eu gosto de chorar, gosto de chorar. Então chora quando eu estiver pregando. Você fica chorando. Eu não tenho problema com essa situação. Entende? Você precisa saber quem você é. Pronto, acabou. João, a definição dele era essa: eu sei quem eu. Aí chamaram o João um dia e falou: ô João, vou dar uma notícia pra tu. Os discípulos teus estão todos indo embora pro outro lá, o concorrente. Você ganhou. Eles querem mais ouvir você não. Agora estão indo lá pro Jesus, seu primo, o chefe dos crentes. João falou o quê? É necessário que ele cresça e eu deixei ele. Não é? Olha só, ele sabia quem era. Prenderam o João. Lembra quando prenderam o João? A Herodias lá, maluca, coitado, machucado. Que João fez uma denúncia em público, chamou ela de adúltera, porque ela era a mulher do Filipe e estava tendo umas coisas lá com o Herói. tudo bagunçado. Aí João falou: você é adúltera. Herodias ficou doida. Aí o Herói tinha tomado uns graus no dia do aniversário dele, aí que lá no meio da festa, já meio chapado. Essa tradução é minha, né? Do João Ferreira, não, tá bom? Tem gente que não gosta. Aí o Herodes queria que alguém dançasse para ele, o Michael Jackson não estava lá. Aí chamaram a Salomé. Salomé dançou. Aí Herodes falou: menina, você dança pra caramba, hein? Você me pede até a metade do meu reino que eu te dou. A menina pensou: metade do reino? Mulher, Quinta Avenida, Vitor Hugo, Louis Vuitton, Paco Rabanne. É ou não é? Só que ela era novinha, foi lá falar com a mãe dela, que era o dia: mãe, eu bem dancei pro Herodes. O Herodes mandou pedir metade do reino, o que que a senhora acha? Herodias falou: não pede metade do reino não, pede a cabeça do João. Salomé deve ter pensado: cabeça? A senhora tá doida? A senhora perdeu a cabeça? O homem quer

nos dar a metade do reino, a senhora não quer, a senhora quer a cabeça do João? Ela disse, eu quero a cabeça do João. Eu imagino Salomé falando, Herodes, é metade do reino, né? Não vou querer não, vou ficar com a cabeça do João. Dancei duas vezes, uma para você e outra com mamãe, é ou não é? Mas aí João agora vai ser morto. Estava preso, avisaram Jesus que João estava preso. Jesus fez o quê? Fez o quê? Nada. Filharam, Jesus, prenderam o João, seu primo, o senhor é advogado dos advogados, entra com habeas corpus. Jesus falou, deixa o João preso, deixa o João, deixa o João, deixa o João. Falaram para Jesus, Jesus, mataram bem o João, cortaram a cabeça dele. Jesus falou o quê? Nada, vambora gente, o João morreu, hein? Vambora. Ele não foi lá ressuscitar o João. Não. Por quê? Porque João cumpriu sua missão. Porque João sabia quem ele era. Os grandes sempre fazem assim. É ou não é verdade? Cumpre a sua missão, estão ali cumprindo a sua missão. Ninguém está vendo. Tem alguém vendo. Quem vai te recompensar de verdade. A Bíblia diz, se você fizer algo e desejar ser ovacionado pelos homens, você já recebeu o prêmio que merecia. Porque foi ele que você buscou. É ou não é? Eu vi uma mensagem um tempo atrás, estava até falando ontem com o Ney, pastor Ney, que abre Ariovaldo Ramos, uma cabeça pensante. Acho que às vezes ele se confunde quem é. Precisava ouvir uma mensagem dessa. Mas ele fala umas coisas muito legais. E numa mensagem que ele fala de José, sabe? Vale a pena agregar a essa mensagem aqui. Ele diz, José foi o maior homem que já pisou nessa terra. A Moisés, Deus entregou seu povo, Davi, seu reino, aos profetas, sua palavra, a José, seu filho. José foi o único homem que teve o privilégio de ouvir o Filho de Deus lhe chamando de pai. José foi o único homem que entrava na presença de Deus em oração e dizia, vim aqui falar com o Senhor a respeito do nosso filho. Olha que coisa. Não queria ser ovacionado, mas sim desempenhar a sua função. Há um tempo atrás, há, para ser mais preciso, 9 meses atrás, um pastor, amigo, meu pastor, me disse, Cláudio, eu preciso que você vá pastorear a uma das nossas igrejas. Eu falei, sério? Ele falou, sério, preciso, lá está sem pastor, e eu preciso de você, você vai para lá, que você vai ser um bom pastor, o negócio lá é para você. Eu falei, lógico, vamos lá. Fui para lá, cheguei lá, falei, Senhor, isso aqui é para mim mesmo? Ele falou que é, mas eu acho que ele não sabe quem eu sou, nem eu estou sabendo direito quem eu sou, fala comigo aí. E Deus falou comigo, nesse não, meu filho. Então às vezes as pessoas não vão saber quem você é, as pessoas vão confundir, as pessoas vão colocar você em lugares. 2, versículo 43, apenas esse. Terminados os dias da festa, ao regressarem, o menino permaneceu em Jerusalém sem que seus pais o deixa eu ler de novo. Terminados os dias da festa, fecham Jesus para trás sem querer. Olha só, às vezes nossa vida está muito boa, está bem ajustada, mas em algum momento de nossa história nós precisamos prestar muita atenção, porque podemos continuar seguindo, fazendo as mesmas coisas, como sempre fizemos, só que sob uma condição, sem Jesus. Eles não sabiam, mas Jesus não estava com eles. Eles continuaram andando, sem notar. A cada passo, eles se distanciavam de Jesus, sem saber. Hoje muitas pessoas perderam o foco de seu ministério, de sua vida. E se eu quero saber quem sou eu, Jesus sempre tem que estar comigo. Eu não posso deixá-lo. Ele tem que ser meu companheiro nessa viagem, nessa história ministerial. Nós temos que amadurecer a nossa visão e darmos uma olhada se em algum momento dessa trajetória Jesus não ficou, mesmo sem notar. Note que não há malícia nenhuma. O problema foi que eles fizeram aquilo 11 anos, e os dois versículos anteriores, o primeiro, que é o 41, diz que todos os anos, ou anualmente, o 42 diz que como costume,

Ou seja, a rotina acabou trazendo um relaxamento. As experiências anteriores, é ou não é? Trouxeram a eles um conforto que não podemos ter quando o assunto é Jesus. A intimidade com Jesus sempre tem que ser ilimitada. É ou não é verdade? Todo dia é uma experiência nova. E eu não me conformo, eu sempre peço mais. Por isso que Deus faz essas coisas, às vezes, que nem eu entendo. Esse dia minha mulher falou comigo: filho, por que que essas coisas acontecem contigo? Falei: não sei, minha filha. Agora eu peço: Senhor, faz umas coisas aí diferentes, poxa. Me leva aí num lugar que o Senhor não está levando ninguém. Dá umas palavras aí esquisitas que os outros não estão falando. Fala aí comigo, poxa, umas coisas. Ontem eu estava brincando na igreja do pastor Ney. Eu oro exatamente assim, irmão. Pode parecer irreverente para alguns, mas é assim que eu faço. Senhor, vim falar com o Senhor aqui em nome de Jesus. Eu vou falar umas coisas com o Senhor que o Senhor já sabe, mas a tua palavra me ensina que eu tenho que orar sem cessar. Então, eu nem anotei não, mas vou falar com o Senhor aí, olha. O negócio está meio bagunçado aqui. Estou precisando de uma ajuda do Senhor, estou com uns problemas aqui na igreja. Me ajuda aí, poxa. Eu não sei resolver aquelas coisas não, sabe aquelas famílias tudo desajustadas? Pois é. E aquele negócio que eu tenho para pagar também, tem para pagar aquelas coisas lá, não tem dinheiro ainda não. O Senhor é dono do ouro e da prata, é ou não é verdade? E eu não vim só falar da dívida não, eu falei quando eu ia comprar, é ou não é verdade? O Senhor lembra? Ué, é ou não é verdade? Não pode, não, Jesus não pode ficar para trás, querido. Ele tem que vir conosco, não pode ter rotina. Cada dia é um flash. Ser pastor, gente, ser pastor é um negócio desafiador. Eu sei que é. Você queria uma igreja toda ajustadinha, mas não é isso que ele manda para você, o eterno. Esse dia chegou uma moça lá na igreja toda animada, falou: pastor, queria apresentar o senhor, a minha família, um pessoal que eu trouxe. Falei: lógico, querido. Isso aqui é meu marido. Falei: graça e paz, Deus abençoe. Essa aqui é meu filho. Falei: graça e paz, Deus abençoe. Esse aqui é meu ex-marido. Eu falei: Deus abençoe. Esse aqui, pastor, é a mulher do meu ex-marido. Falei: muito prazer. E esse aqui são os filhos do meu ex-marido. E aqueles ali é filho do meu atual marido com a outra mulher. Falei: sangue de Jesus tem poder. É difícil. Vocês pastoreiam adolescente e juventude que gosta desse troço aqui, ó. Só pancadão. Mas o senhor administra aqueles veinhos. Já tá lá. É ou não é? Ah. Gosto daquelas canções. Foi na cruz, onde um dia eu vi, e os pecados castigaram. Canta isso pros meninos. Eles até põem uma versão nova. É ou não é? Rock pesado. Foi na cruz, e toma ali bateria. Lá na igreja é assim. O som tá baixo, a garotada fala: põe volume nesse troço. Eu ponho o volume. A turma mais experiente, não tô escutando nada. Igreja tinha tudo para dar errado, meu irmão. Ex-traficante, ex-homicida, ex-mentiroso, ex-mulherengo, ex-tudo, ex. E aliás, tem uns caras que pensam que é mulherengo. Porque esse dia um cara falou comigo assim, eu até conheço ele: pastor, o senhor sabe que eu era mulherengo? Falei: sério? Só para me saber assim. Você já teve tantas mulheres assim que você tá falando? O homem gosta de contar vantagem, né? Falei: quem foi? Aí ele foi falando as mulheres. Gente, só. Eu falei, no final daqui ele me deu uma lista de umas 5. Eu falei: esse cara não é mulherengo, esse cara é o Ben 10. Ele tem um Omnitrix, toda vez que ele bate, sai um monstro. Bate, sai um monstro. Bate, sai um monstro. Gente, e são essas coisas que a gente tem que administrar. Você está rindo, mas o assunto é sério. E nessa trajetória de sucesso, Jesus tem que estar conosco, gente. Não perca Jesus de vista, porque ele te mostra quem você é. É ou não é? Porque Pedro, que vai responder, não sabia quem era. Lembra quando Jesus falou: Pedro, você vai me trair? O que que Pedro falou? Eu vou trair. Ainda que todos te abandonem, eu nunca te abandonarei. Não sabia quem era o Pedrão. Jesus falou: Pedro, deixa eu falar uma coisa para tu. Antes do galo cantar, você me nega 3 vezes. Ele não acreditou. Prenderam Jesus, ó. Ele rapou por fora. Cortou a orelha do soldado, é verdade. Isso, ele foi valente. Mas ele ia morrer naquela ocasião porque tentou contra a vida de um oficial romano. Jesus aqui falou: Pedro, deixa eu falar para tu. Não precisa só você me ajudar. Se eu preciso de alguém para me defender, eu não sou Deus, estou precisando de um. Então, fica quietinho, pegou a orelhinha que caiu, falou: ô, senhor orelha, vem aqui. Vou apagar a prova contra Pedro, que era a orelha. Sem orelha não tem prova. Tinha até sangue, mas a orelha estava no lugar. Colocou a orelha e falou: Pedro, agora corre. Pedro correu. Perguntaram ao Pedro: você não estava com Jesus? Ele falou: Jesus. Eu não sei quem é, não. Mas à frente perguntaram de novo: você fala como eles? Pedro falou: nem sei quem é, mano. E na beiradinha de uma fogueira, ele nega

Vem me matar amanhã. Mas domingo eu tô de volta, Pedrão. E a nossa história continua. Pedro também não sabia quem era. Para de ficar olhando a vida dos outros. Sabe aquele, eu posso falar isso para vocês, que vocês são maduros. Na igreja, às vezes, eu fico com medo. Mas sabe aquela passagem, examine-se o homem a si mesmo? Eu gosto muito dela. Porque quando você se examina, você pode descobrir coisas seríssimas. Entendeu? É por isso que eu uso o papel higiênico como exemplo de autoexame. Porque quando você vai ao banheiro, você se limpa e joga o papel fora? Joga? Não. Você limpa. Tá ruim esse troço, hein? Pega de novo, passa, limpa, joga fora? É, melhorou. Mas tá bom ainda não. E agora tá quase bom. Só falta uns 15%, é ou não é verdade? Aí você limpa de novo, qualidade total. Então dá uma olhadinha na sua historinha e para de ficar focando, porque enquanto você foca a história dos outros, você dispensa forças na direção oposta. Ao invés de ficar focando o que está acontecendo lá, foque o que pode acontecer aqui. Deixa eu te fazer uma pergunta para encerrar. O Deus daqui é o mesmo Deus daqui? Sim ou não? Sim. O Deus daqui é o Deus daqui, certo? Então por que que o que acontecia aqui não acontece aqui? Sabe por quê? Porque as pessoas faziam coisas aqui que nós não fazemos aqui. Quando nós fizemos aqui o que eles fizeram aqui, aliás, eu vou além, quando nós fizermos aqui mais do que eles fizeram aqui, nós vamos viver aqui o que eles nunca viveram aqui. Entendeu? É para isso que nós temos que estar preparado. Agora, seja simples sem ser simplista. É isso que eu quero estimular você. Seja simples, fale a linguagem do povo, rapaz. Você é pregador? Tem pastor que é pastorzão, mas não prega nada, nada, mas nada e nada. Tem alguma coisa de errado nisso? Não, ele não é pregador. E Deus vai mandar para perto dele um pregador bom. Ele bota o miserável para pregar. Ele fica pastoreando. Mas tem uns caras que não prega nada e acha que é, aí mata o povo. Mata. Esse dia eu fui ver um cara pregar, ele não acrescentou nada no meu saber. Ainda botou dúvida naquilo que eu já sabia. Falei, sangue de Jesus tem poder. Tem misericórdia. Então, eu acho que nós podemos fazer isso. Eu vejo muitos pastores aí, administram de forma sensacional. Sabe o que são, sabe o que não é, sabe o que pode fazer, sabe o que não pode fazer. E aí ele vai e articula as pessoas que Deus mandou. Não tenha, olha só, as pessoas que Deus vai mandar para estar com você, para desempenhar aquilo que você não faz, como seu adversário. Ele não é seu adversário, ele é seu aliado. Então descubra quem você é. Eu sou um pregador, prego desse jeito. Esses dias eu fui numa igreja, o cara falou assim: aqui você não pode brincar. Era melhor eu ter falado o quê? Vou embora, porque eu só sei pregar brincando assim. Fui pregar. No final, eu estava chorando, tão chateado que eu dava de pregar daquele jeito. E o pessoal falou assim: hoje o senhor estava no óleo. Eu falei, verdade, me fritaram. Então sabe quem você é, rapaz. Fecha os seus olhos aí, fica de pé agora, por favor. Estou em cima da hora ali. E fecha os seus olhos, pode fechar que ninguém vai pegar nada seu não. Pergunta para seu irmão aí, só do lado assim: você já sabe quem você é? Isso. Fecha os seus olhos. Espera aí, gente. Senhor nosso Deus e Pai, na nossa caminhada de fé, Senhor, muitas vezes nos perdemos, diminuídos pelo que vemos acontecer na vida dos outros, ou soberbos por aquilo que acontece ou tem acontecido na nossa vida. Ajuda-nos, ó Deus, na nossa caminhada de fé, a descobrirmos quem somos, sem máscaras, sem demagogias, sem supervalorização e sem depreciação. Não queremos ser nada além do que aquilo que o Senhor deseja que sejamos, mas que sejamos maduros o suficiente

0: para saber o tamanho da igreja que o Senhor nos entregou, a obra que o Senhor confiou em nossas mãos. E se só produzimos 30, nós não vamos produzir 29, vamos produzir 30, mas nós não vamos querer produzir 100, porque a nossa capacidade é 30. Mas quem produz 100, que também não produza 99, que produza aquilo que foi chamado para produzir, que nós vivamos a nossa história contigo, sem nos preocupar com aquilo que acontece na história dos outros. Se pudermos pegar exemplos positivos, pegaremos. Bons conselhos, sim. Mas para vivermos o que o Senhor tem para nós, para que não venhamos a nos iludir com os encantos que muitas vezes os homens querem nos levar. Ajuda-nos, ó Deus, como pastores e líderes, a desempenharmos a nossa função com maestria, como José. Ninguém sabe nem como morreu um dos maiores homens que aqui pisou. Continua conosco, ó Deus, que não te percamos ao longo de nossa caminhada.
1: 104 FM, Novo Som, a hora certa, agora 8 horas mais 52 minutos.

0: Na 104 FM, 8 horas mais 55 minutos.
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queridos, bom dia, tudo bem? Tudo jóia? A graça e a paz do Senhor Jesus para vocês, para todos nós, neste novo dia, nesta terça-feira, dia 14 de julho do ano 2026, que você tenha um bom dia, muito abençoado por Deus, em nome de Jesus. Que tenhamos um bom dia abençoado por Deus, em nome de Jesus. Amém? A partir de agora, até o meio-dia, você vai ouvindo melhor da música evangélica também, vai participar com a gente do desafio bíblico, vai participar da nossa programação pelo 99849004, DDD 22 ou área 22. Pode participar também pelo grupo do desafio bíblico no WhatsApp. Se você quiser entrar neste grupo, você pode solicitar o link de acesso ao grupo pelo WhatsApp da Rádio 104 FM, DDD 22, WhatsApp 99849004. E é claro, você pode participar ainda pelas redes sociais da 104 FM Novo Som. 9:04, aproveite para você seguir a Rádio 104 FM Novo Som nas redes sociais, @ Rádio 104 FM Novo Som. Estamos lá. Você segue a nossa programação e pode participar também por lá da nossa programação. Já já vou divulgar para vocês aqui a pergunta de hoje do nosso desafio bíblico. Nós começamos ontem a nova semana do desafio bíblico e hoje nós estamos no capítulo de 1 Crônicas em que fala

do Bíblico. Nós começamos ontem a nova semana do desafio bíblico e hoje nós estamos no capítulo de 1 Crônicas, em que fala sobre os descendentes.

Manda para, né, nesta manhã aqui no WhatsApp, e eu quero compartilhar com você. A mensagem diz o seguinte: hoje é terça-feira, 14 de julho. Terça-feira, 14 de julho. Que você tenha serenidade para aceitar o que não pode mudar. Sabedoria para reconhecer as oportunidades que Deus colocar no seu caminho. E coragem para dar o primeiro passo, mesmo sem conhecer todo o percurso. Deus já conhece. Quem entrega o dia nas mãos do Senhor nunca caminha sem direção. Ore e confie. Grandes bênçãos também começam em dias comuns. Então tenha uma terça-feira abençoada por Deus. Amém? Mensagem bonita e abençoada. Gratidão a Deus aí para quem enviou essa mensagem. Nós recebemos mensagens todos os dias aqui no WhatsApp, no grupo do Desafio Bíblico, nas redes sociais da 104 FM. E como falou sobre gratidão, que tenhamos um dia com grandes bênçãos, uma terça-feira abençoada, e que grandes bênçãos também começam em dias comuns. Como falamos sobre isso nessa manhã aqui, nessa mensagem que recebemos aqui na rádio, quero aproveitar e mandar o nosso abraço para você que hoje comemora mais um ano de vida, para você que hoje celebra o seu aniversário ou outra data especial, outra data que é importante para você na sua vida, na sua família. Gratidão, felicidades, Deus te abençoe poderosamente. Um grande abraço de todos nós da 104 FM Novo Som. Parabéns para você, que você tenha um dia feliz na presença do Senhor nosso Deus, em nome de Jesus. Vamos ouvir a canção que é a canção de abertura do nosso programa. Ludmila Ferber, 24 horas por dia, declarando que este novo dia é o dia que o Senhor nosso Deus Todo-Poderoso preparou para nós. E vamos nos alegrar e nos regozijar nesse dia, sabendo que a nossa esperança está no Senhor, a nossa força vem do Senhor, a nossa confiança está no Senhor e precisa estar firmada no Senhor, e saber que a vitória é nossa pelo poder do nome e do sangue do Senhor Jesus, e que teremos um dia abençoado aqui em nome de Jesus. Bom dia, gente querida. Graça e paz. Música.

todos os dias, a cada manhã. As misericórdias dele, do Deus eterno, se renovam sobre cada um de nós. Eu não vou desperdiçar o dia de hoje com coisas vãs. Esse é o dia que Deus fez para nós. Bom dia.

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1: Muito bem, bom dia, são 9h18 na 104 FM.
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1: Acabei repetindo a vinheta aqui do Duplex 104, primeira edição, tem Carlinhos Félix em dois tempos pra você. O primeiro sucesso, Basta Querer, e o segundo sucesso, No Meu Interior. Quero lembrar a vocês que no dia 8 de agosto, às 19 horas, na primeira Igreja Batista de Itaperuna, pastor, o Carlinhos Félix estará presente, participando do Conabenf. 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E você que está ouvindo a 104 FM Novo Som está sendo convidado, convidada para participar. Será dia 8 de agosto, às 19 horas, na primeira Igreja Batista de Itaperuna. Participação do cantor Carlinhos Félix. Algumas histórias não pertencem ao passado. Elas continuam vivendo em cada geração. O Conabenf marcou vidas, fortaleceu amizades, edificou famílias e deixou lembranças que permanecem até hoje em nossos corações. Agora chegou o momento de nos reencontrarmos para celebrar tudo aquilo que Deus fez e continua fazendo através dessa história. Dia 8 de agosto, às 19 horas, na primeira Igreja Batista de Itaperuna, no centro da cidade, vai acontecer um culto de celebração e gratidão a Deus pelos 37 anos do Conabenf. Participação especial do cantor Carlinhos Félix. Se o Conabenf fez parte da sua história, compartilhe e convide os seus amigos, seus irmãos, a sua igreja para estar participando. Conabenf tem uma história que continua transformando vidas e será celebrada em um grande encontro aqui em Itaperuna. Algumas histórias, como eu disse, não pertencem apenas no passado. Elas permanecem vivas em cada geração, atravessando o tempo, deixando marcas profundas na vida de milhares de pessoas. Assim é a trajetória do Conabenf, Congresso dos Adolescentes

artista do extremo norte fluminense. Um movimento que, ao longo de décadas, marcou vidas, fortaleceu amizades, edificou famílias e contribuiu para a formação espiritual de inúmeras lideranças cristãs. Então, no dia 8 de agosto, às 19 horas, na Primeira Igreja Batista de Itaperuna, vai ser o grande culto para celebrarmos essa data importante, esse momento importante que é o CONABENF, e reunir aí todas as pessoas que já participaram pelo menos uma vez em sua vida do congresso do CONABENF. Então, convide a sua família, convide os seus amigos, os seus irmãos. Estaremos juntos lá no dia 8 de agosto, às 19 horas, na Primeira Igreja Batista de Itaperuna, em uma grande celebração, em ação de graças, pelos 37 anos dessa história de fé, amor, comunhão, transformação. CONABENF. E participação especial do Carlinhos Félix. Bom dia, gente querida. Música.

9:31. Bom dia, Carlinhos Félix. Em dois tempos pra você. Essa foi a primeira edição do Sucesso em Dois Tempos, do Plex 104. Bom dia, gente querida. 9:31 aqui na 104 FM. Novo som.

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2: É um livro por temporada, um capítulo por dia, seguindo a ordem da Bíblia, estamos em 1 Crônicas. E a pergunta de hoje é a seguinte, preste atenção. Quais eram os nomes dos filhos de Benjamim? É a pergunta de hoje do nosso Desafio Bíblico. Quais eram os nomes dos filhos de Benjamim? Nós estamos no capítulo de 1 Crônicas, onde fala para nós sobre os descendentes de Issacar, também sobre os descendentes de Benjamim, aí vem a pergunta de hoje, fala ainda sobre os descendentes de Naftali, os descendentes de Manassés, os descendentes de Efraim e também os descendentes de Asser. E eu quero saber a resposta dessa pergunta aqui. Quais eram os nomes dos filhos de Benjamim? Vem participar, vem responder pelo 9984-9004. Pode participar pelo grupo do Desafio Bíblico no WhatsApp e pelas redes sociais da FM Novo Som. Arroba Rádio 104 FM Novo Som. Arroba Rádio 104 FM Novo Som. 9:33, confirmando a hora certa para você. Bom dia, gente querida.
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Desafio Bíblico aqui na 104 FM Novo Som. Quais eram os nomes dos filhos de Benjamim? Essa é a pergunta de hoje do nosso Desafio Bíblico. Vem participar com a gente, vem responder o Desafio Bíblico, vem aprender a palavra do Senhor aqui na FM Novo Som. 24 horas no ar com você. 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

Participando aqui com a gente na programação da 104, Geraldino Gonçalves, do loteamento João Bedim, já respondeu o desafio bíblico de hoje corretamente. Um abraço para você, irmão Geraldino Gonçalves, do loteamento João Bedim. E ele oferece as próximas canções para os ouvintes, para sua família, para a esposa Zelita e para todo o povo da Assembleia de Deus. É, povo abençoado, né? Assembleia de Deus no Fiteiro, povo abençoado. Um abraço para vocês, meus irmãos. Bom dia e a paz do Senhor Jesus também. A Joana Dark Andrade, do bairro Carulas, deseja a todos um bom dia, a paz do Senhor Jesus, e respondeu também o desafio bíblico de hoje corretamente. Célia Marçal, do Lions, respondeu o desafio bíblico de hoje corretamente. Tá certa a resposta, gente querida? Tá certa a resposta? Célia Marçal, do Lions, tá ligada e participando aqui da nossa programação. Cleusa Ferreira, do Lions, respondeu o desafio bíblico de hoje corretamente e oferece as próximas canções para os ouvintes, para sua família, para todos que moram no Lions, para os aniversariantes do mês de julho. Também oferece para Juraci, Ângela, Zilene, que moram no Lions. Também oferece para o Jorginho da Quitanda e o Renato, que é vendedor, caminhoneiro, está sempre ouvindo a nossa programação. Essa aqui é a participação da Cleusa Ferreira, do Lions. Também respondeu o desafio bíblico de hoje corretamente. 9h44, confirmando a hora certa para você. Que bênção, que alegria você está aqui com a gente na 104 FM Novo Som. E vamos ouvir a canção em destaque na programação da 104. Alexandre Lima e Fabrício Costa, canta pra gente Oliveira Verdadeira. Bom dia, graça e paz.

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0: Agora são 10 horas mais 2 minutos. Bom dia para você, gente querida. Deus abençoe a sua vida poderosamente. Em nome de Jesus, nós ouvimos aí a canção com Alexandre Lima e Fabrício Costa, Oliveira Verdadeira, e também Juliane Souza. Ah, Jesus, coração igual ao teu. O apoio cultural está chegando e voltamos com a edição de hoje da Caravana de Louvores na 104 FM. Bom dia, Deus te abençoe.
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dia, 10 horas mais 8 minutos, aqui na 104 FM Novo Som. Bom dia, gente querida. Por aqui nós começamos a edição de hoje da Caravana de Louvores da 104 FM Novo Som. Quem participa com a gente hoje na Caravana de Louvores da 104 FM é o Marcelo Ferreira, que mora na cidade de Silva Jardim, lá no Rio de Janeiro. O Marcelo Ferreira e sua família, eles moravam aqui em Itaperuna e já há alguns anos se mudaram para a cidade de Silva Jardim, no Rio de Janeiro. E o Marcelo continua ouvindo a nossa programação pela internet. Um abraço para você, Marcelo, para sua família, para todos aí em Silva Jardim, na igreja também onde vocês se congregam. Que Deus abençoe vocês em nome de Jesus. A partir de agora, Caravana de Louvores na 104 FM. A de hoje é do Marcelo Ferreira, que mora em Silva Jardim, no Rio de Janeiro, conectado com a gente pela internet. Aline, um abração para vocês, para todos da Rádio 104 FM Novo Som. Aqui é o Marcelo Ferreira, da cidade de Silva Jardim, no Rio de Janeiro. Bom dia! Abraço para você, Marcelo, para sua família, e obrigada pela sua participação. A partir de agora, Caravana de Louvores na 104 FM. A de hoje é do Marcelo Ferreira, que mora na cidade de Silva Jardim, no Rio de Janeiro. Bom dia, gente querida! Música.

0: Agora são 10h25, bom dia, Deus te abençoe. Essa foi a última de hoje da Caravana de Louvores da 104 FM Novo Som. Quem participou com a gente foi o Marcelo Ferreira, lá da cidade de Silva Jardim, no Rio de Janeiro. Caravana de Louvores está de volta amanhã. Bom dia, gente querida.
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Agora são 10h35 aqui na 104 FM Novo Som. Bom dia, gente querida. Graça e paz do Senhor Jesus. Hoje, terça-feira, dia 14 de julho do ano 2026. Estamos aqui ao vivo com a Patrícia Consoli da Seven Crest.

0: inédito. Bom dia, Patrícia.
1: Bom dia, Aline. Bom dia, os ouvintes da Rádio 104. Um prazer imenso estar aqui mais um dia falando com vocês.
2: Amém.
1: Esse tempinho mudando. Ontem estava um dia chuvoso, friozinho, né? Mas um dia bom. Glória a Deus. Obrigado mais uma vez por essa oportunidade. Trazer aqui as novidades da Seven. É, também, né, até para dar um parecer, a nossa equipe está reduzida, a Ana está de férias, tirou aí, vai tirar aí uns 15 dias de férias, então a gente está aí com a equipe reduzida, então se nosso tempo de resposta no WhatsApp for maior um pouquinho do que vocês estão acostumados, aguardem que a gente vai responder em breve, tá? Porque quando reduz, nossa equipe já é pequena, né? Então quando reduz a gente... É, tem um atrasozinho, às vezes, no atendimento ali. Mas não se preocupe que assim que a gente, né, tiver disponibilidade, a gente já vai retornar aí pra vocês, tá bom? É, eu quero começar hoje explicando aqui sobre o empréstimo do CLT. Vou até pedir um segundinho de vocês, que eu tô abrindo aqui o sistema pra poder passar alguma simulação prévia, né, aproximada aí pra vocês entenderem um pouquinho sobre o produto. É, o empréstimo do CLT é um empréstimo que tem surgido bastante agora, né? Tá tendo uma ótima saída, muita procura. É, a gente tem feito bastante aí para quem já tá com carteira assinada. A partir de 5 meses já está conseguindo fazer. Antes, né, era a partir de 1 ano e a gente foi conseguindo reduzir esse prazo aí. Então agora, se você já tem 5 meses aí de carteira assinada, você já pode recorrer ao crédito aí do trabalhador. É uma taxa de juros baixa em relação a créditos pessoais, não é muito burocrático, pelo contrário, ele é bem simples e você consegue fazer aí direto com a gente, tá? Eu quero até reforçar isso, porque tem muitas pessoas fazendo pelo aplicativo da carteira digital e depois está se perdendo nas informações, tá? Não tá sabendo muito bem aonde procurar. Então, fique atento em relação a isso, que no aplicativo ali só mostra uma vez, depois não mostra mais. Então, é importante você estar ciente aí que você pode fazer com a gente sem a necessidade do aplicativo. Dessa maneira, você vai ter um controle melhor depois, quando você quiser saber, né, sobre o seu contrato e tudo mais. Ó, peguei uma simulação aqui aproximada, cada cliente é um valor diferente, tá? É, deixa eu até ver aqui, ó. Ó, tivemos aqui, ó, uma das propostas, peguei num prazo bem simples, que todo mundo gosta, de 12 vezes, tá? Uma parcela que você paga mais rápido, um prazo que termina mais rápido. E aqui, como mais uma vez, é uma simulação de uma das propostas que a gente fez já essa semana. Mas é claro, cada cliente vai ter seu orçamento específico, né? É, vai ter sua margem, seu valor de parcela a ser contratado, de acordo com o seu salário.

R$ 1.290, né? 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R$ 1.290 com a parcela de 158 em 12 vezes. Patrícia, quanto que isso ficaria de juros, né? 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Pegando 1.290 menos 1.290, que vai ser o valor que você vai ter recebido, certo? Né? Vai ser o valor que você vai ter sido depositado aí na sua conta. Então, daria o total aqui de 606 de juros. Isso dividido para 12 meses é como se você pagasse apenas R$ 50 de juros mensal. Então, é uma taxa de juros muito baixa para empréstimo pessoal. Né? Hoje em dia, qualquer valor que... Tem gente que tem mania de pegar dinheiro até emprestado com os outros, né? Além de você pagar os juros mensal, você ainda tem que pagar o capital no final das contas. Né? Você paga os juros mensal, já compromete a sua renda, mas ainda você tem que juntar o dinheiro para pagar o capital. Aqui, nessa modalidade do empréstimo CLT, não tem essa preocupação. As parcelas já são embutidas, tanto o valor que você pegou quanto os juros. Então, você pagaria 12 vezes de 158 e teria pego R$ 1.290, né? Quase R$ 1.300 aí. Teria pego esse valor em dinheiro para você utilizar da forma que você preferir. Não precisa comprovar para que fim esse dinheiro foi. Não há necessidade disso. É um dinheiro que você tem o direito de resgatar. E você vai pagando a parcelinha depois, né? Então, 159 às vezes é uma parcela que cabe no orçamento, não vai te pesar muito. E 1.290 já é um dinheiro que você consegue resolver aí bastante coisa. Então, isso aqui é só uma simulação, gente, de um dos contratos que a gente fez. Ó, eu tenho um contrato aqui que a gente fez esse mês, ó, de R$ 14.000, de R$ 7.000, de R$ 6.000. Isso varia de acordo com o orçamento do cliente, né? Com o limite que ele tem disponível, com o valor que ele deseja, tá? Eu fiz um exemplo aqui de uma simulação de um valor menor para vocês terem conhecimento de como é esse produto, né? Para vocês terem uma ideia, geralmente empréstimo pessoal aí gira em torno de 9 a 14% de juros, né? Então, se vocês pegassem R$ 1.000 e poucos de crédito, você pagaria aí quase uns R$ 3.000 no final das contas. Então, a taxa de juros é bem mais alta para empréstimo pessoal. Mas esse do CLT, ela é mais em conta, porque você já desconta direto no seu pagamento, no contra-cheque, né? São parcelas fixas, então não corre risco de oscilar aí durante o período, né? Vamos supor, se você tiver um aumento no seu salário, né? Ou mudança de cargo na empresa que você está, qualquer coisa que interferir no seu salário, não mexe com a parcela do empréstimo. A parcela, ela é fixa até o final do contrato. Então, você tem uma segurança em relação a isso também. Né? Não é igual ali cheque especial ou empréstimo débito em conta ali, que às vezes o salário caiu, desconta a parcela, se o outro dinheiro entra, desconta outra. Então, não tem esse problema. Você não passa esse transtorno. Então, o empréstimo do CLT é um empréstimo muito procurado hoje em dia. Esse público, né, de que trabalha de carteira assinada, até pouco tempo não tinha linha de crédito disponível para eles, né? Geralmente eram pessoas que às vezes poderiam ter até um contra-cheque alto, mas estava sujeito aí a empréstimos caros de dentro do banco, né? Que são o tipo de cheque especial ou débito em conta, que são taxas de juros altíssimas. Então, o CLT, ele veio para ajudar esse público, né? É um empréstimo consignado privado, né? Para quem trabalha em empresas privadas aí. Então, se você trabalha de carteira assinada há mais de 5 meses, trabalho de carteira assinada há mais de 5 meses, pode solicitar para a gente um orçamento aí pelo nosso WhatsApp e avaliar qual o limite que você pode pegar, se dentro desse limite está o valor que você precisa, qual parcela que não pesa no seu orçamento. Igual aqui em 12 vezes, geralmente é um carnezinho de loja que a gente faz, é uma compra rápida, passa rápido. Tem prazo até de 6 meses também, varia muito o orçamento. E tem prazo até de 60 vezes, quem deseja pagar em uma parcela menor, né? E não liga de demorar um pouquinho mais, mas afetar menos no salário também tem essa possibilidade.

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Hoje é dia 14 de julho. Então, quem recebe o pagamento, né? Normalmente aí, o pessoal que trabalha de carteira assinada recebe até o quinto dia útil. Então, vai receber em agosto. Não virá o desconto da primeira parcela nesse pagamento de agora. Então, você pode fazer o empréstimo agora. Vai vir seu salário integral normal no seu próximo pagamento. Aí, lá em setembro, né? A gente está em julho, o próximo pagamento é de agosto. Aí, no seu pagamento de setembro, que vai vir o desconto da parcela. Então, você vai ter aí mais de 40 dias de carência para começar a pagar. Então, é uma forma até de te dar um respiro aí até vir a primeira parcela. Então, essa data é uma data boa de fazer, tá? É uma data muito boa de fazer porque tem mais de 40 dias aí de carência. Então, você fazendo empréstimo hoje, não precisa se preocupar porque não vai vir um desconto no próximo mês. Vai vir só em setembro, tá bom? Então, chama no WhatsApp, tira suas dúvidas, faz o seu orçamento, avalia, né? Avalia a necessidade para a qual você está solicitando esse crédito também, né? Já falei aqui várias vezes, o empréstimo ele precisa ser pensado, planejado e com fim para esse dinheiro, né? Porque se você não está precisando no momento, não tem um objetivo para esse dinheiro... Quando eu falo precisando, às vezes não é nem que você está precisando para quitar alguma coisa. Às vezes você tem algum projeto também, né? Alguma coisa que você deseja investir, até para futuramente você, né, trabalhar por conta própria. Então, esse dinheiro pode ser uma ajuda também para isso, né? Às vezes as pessoas lembram só do empréstimo, se tiver passando falta de alguma coisa, faz o empréstimo. Não. O empréstimo consciente, planejado, ele serve para você também alcançar algo que você deseja, né? Igual aqui, a gente teve clientes que pegaram 7, 8 mil. Às vezes, dependendo, ele já consegue montar até um próprio negócio, iniciar alguma coisa, né? Com esse dinheiro. Então, é um valor também que pode ser utilizado para esse fim. Não só para liquidar a dívida, mas também para investir. Agora, se você não tem nenhuma coisa a ser quitada... E não tem nenhum projeto em mente no momento, né? Algo que você queira fazer. Então, deixa esse crédito pré-aprovado e futuramente você precisando, você procura, né? Não faça empréstimo sem necessidade, sem fim. Porque o dinheiro bateu na conta, né? Se a pessoa vacilou, ele vai embora, a pessoa não vê. E não é isso o nosso propósito, não é isso que a Seven quer, né? A gente quer que você faça um empréstimo com fim para ele. Né, alguma coisa que você precisa, seja liquidar a sua dívida para você ficar com a mente mais tranquila, né, seja investir em algum negócio próprio para você, ou às vezes trocar um carro, ou reformar uma casa, né, dependendo dos valores, você consegue comprar até uma moto através desse crédito, ele sai bem mais em conta do que se você fosse financiar, né, uma moto, por exemplo. Então, assim, são várias oportunidades, mas se não houver nenhum fim destinado, né, a esse valor, pode fazer o seu orçamento, pensa com calma, futuramente você precisando, você já sabe aonde procurar, tá bom? Então é isso, gente, quer fazer um orçamento do CLT ou deseja ou conhece alguém que trabalha de carteira assinada, né, que pode ser uma boa opção, indique, passe o nosso contato para essa pessoa. Aqui a Aline sempre coloca a imagem da mensagem do dia no grupo, às vezes ela coloca também o contato da loja. Mais uma vez, a rádio não faz nenhum orçamento, tá? O contato da rádio é só da rádio. Para quem deseja aí fazer o orçamento, né, ou tirar suas dúvidas, é pelo WhatsApp da Seven, tá? Vou pedir a Aline para colocar isso nos grupos novamente, para vocês tirarem suas dúvidas. Então, se você também quer indicar a indicação é a nossa melhor propaganda, né? Graças a Deus, nós temos clientes que nos indicam. Então, se você pode também encaminhar o nosso contato, né, para a pessoa que você deseja e pede para procurar a gente aí para fazer um orçamento, tá bom? Então, tire suas dúvidas, a gente continua com os demais empréstimos, né, INSS, conta de luz, cartão de crédito, do FGTS também a gente continua fazendo, o do INSS.

0: tá na mesma dificuldade, infelizmente, tá todo mundo com margem negativa, mas um ou outro a gente ainda tá conseguindo fazer. Então, se você é do INSS e também quiser consultar, manda uma mensagem que a gente verifica para você. Ontem a gente até teve um cliente lá na loja perguntando, e as mudanças, como é que tá? E a gente falou, realmente assim, a mudança, gente, para agora não tem, tá? Depois do aumento de salário em janeiro, algumas pessoas abrirão mais oportunidade, mas vão ser, assim, pouco caso também. Infelizmente, essa mudança que o governo fez afetou, como eu já falei aqui, há pelo menos, no mínimo, 3 anos. Então, assim, desse mês para mês que vem, continuando com as normas do jeito que estão, né? E, sinceramente, né, fazer igual outro, a gente tem que ser realista, né? Desejava eu que mudasse, mas, sinceramente, fazendo uma análise do mercado, as normas que eles alteraram não vão mudar. Então, a gente vai ter que passar por esse momento aí, essa fase aí, e peço compreensão de todos vocês, não depende, né, da Seven. Foi uma mudança que o governo fez de reduzir a margem aí de aposentados e pensionistas, colocando todos eles negativos, né? Só quem está fazendo empréstimo agora que não está com esse problema. Então, a gente está avaliando mesmo assim, todos os nossos clientes que mandam mensagem, né? A gente avalia com atenção, a gente consulta para passar informação assertiva. Então, o nosso atendimento continua o mesmo, tá bom? E se Deus quiser, em breve a gente tem coisas boas aí para falar do INSS. Enquanto isso, a gente tem outros produtos para atender, que é igual o empréstimo da conta de luz, o empréstimo do cartão de crédito, o empréstimo para quem trabalha de carteira assinada. Todos esses estão funcionando aí normalmente, tá bom? Deixar a mensagem, né, Aline?
1: Com certeza.
0: Ontem eu estava pensando sobre isso, que eu vi um vídeo uns tempos atrás, já tem bastante tempo. E falando assim, por que eu pensei, lembrei desse vídeo ontem? Eu geralmente eu pedalo de manhã e às vezes à noite eu vou no crossfit, né, faço alguma coisa. Só que como final de semana eu fiquei um pouquinho ruim de gripe e à noite tá ficando bem geladinho e de manhã também, né? Então ontem eu não pedalei, hoje também não pedalei e ontem à noite também eu não fui no crossfit por causa da friagem, sai de lá corpo suado, né, pega aquele frio. Aí eu não fui à noite também. E aí eu fiquei em casa. Gente, depois você pega uma rotina. Aí eu fiquei em casa de noite, fiquei pensando assim, meu, não fiz nada, assim. Eu preciso, só trabalhei hoje, passei o dia todo trabalhando, mas só trabalhei. Aí eu me lembrei de um vídeo que o cara falou assim, a nossa vida começa depois que a gente sai do trabalho. Qual que era a ideia do cara? As pessoas vivem só assim, tô vivendo o quê? Acordei, trabalhei, voltei pra casa, acabou. Ou aí vai descansar, né? Obviamente a gente também fica cansado. Mas qual que era a ideia dele? A vida começa após o trabalho. O que que ele quis dizer com isso? Se você passar dias e dias da sua vida apenas assim, dormindo, acordando, trabalhando, voltando pra casa. Então, você não tendo, às vezes, um momento de conversa até com alguém que está na sua casa. N coisas, né? Eu gosto de esporte, mas assim, N coisas. Qualquer coisa que você for fazer. Às vezes, for parar no portão com o vizinho para conversar alguma coisa. Mas, às vezes, a gente vive essa rotina de só, assim, trabalhar e descansar. Trabalhar e descansar, né? E aí me veio essa memória, ele falando assim, depois que você chega em casa, é que a sua vida começa. Porque, né, que bom que a gente tem um ambiente de trabalho, que bom que a gente tem, né, graças a Deus ali na Seven, onde eu passo a maior parte do meu tempo, então eu cuido muito disso também. Só que assim, se a gente não prestar atenção, passam-se semanas e o que você olha pra trás e vê, que você só trabalhou, né, glória a Deus por isso, né, que bom que você tá trabalhando. Mas a gente precisa utilizar o nosso tempo, né, as nossas folgas, digamos assim, não só para descansar, mas também para viver outras coisas, viver outras experiências, às vezes dar atenção para alguém, conversar com alguém, ou sair, que seja para tomar um café, enfim, fazer qualquer coisa, fazer uma caminhada no calçadão, tem milhões de possibilidades. E a frase do dia que eu trouxe foi assim, permita-se ser feliz, às vezes você trabalha para isso. Né? A gente trabalha para isso, né? A gente trabalha pra gente

0: poder nos proporcionar outros momentos além do trabalho. Então, que a gente também possa se lembrar disso, né? Não só viver o dia após o outro ali, lamentando a segunda e comemorando a sexta, né? Durante a semana são 5 dias e nós temos o sábado e domingo de folga. Mas durante a semana é a nossa maior parte da semana, são 5 dias. Então, o que, que a gente pode fazer para viver a nossa vida, né? Feliz ali, aproveitar o nosso tempo além da nossa rotina de trabalho, né? Então, que a gente possa se permitir ser feliz, porque afinal de contas trabalhamos para isso. Que a nossa vida não seja só trabalhar e voltar para casa, trabalhar e voltar para casa. Que a gente consiga também viver outros momentos do nosso dia para então aproveitar melhor aí a nossa vida, tá bom? Deus abençoe.
1: Amém.
0: Mais uma vez.
1: Mensagem especial, já estão pedindo a imagem.
0: Ah, já
1: calma,
0: vou mandar.
1: A Patrícia ainda vai produzir a imagem, né?
0: Geralmente eu chego aqui, gente, sem nada preparado, ali não sabe. Tem dia que eu chego aqui e falo, ah, ali não sei nem o que falar. E a gente vai desenvolvendo aqui. E a imagem, geralmente eu tenho elas assim, das postagens que eu vi, mas eu sou, né, caprichosa, eu gosto, sim, de fazer a imagem com a nossa logo bonitinha, né, com a imagem bacana pra vocês.
1: Ó,
0: tá?
1: Já queremos a imagem e queremos a frase completa. E por mais que a vida seja corrida no dia a dia e temos muitas tarefas, se nós quisermos, nós conseguimos sim tirar um tempinho,
0: sim,
1: para nós.
0: Com certeza. Nós somos a melhor prioridade. É. Eu sempre falo assim, às vezes algumas pessoas falam, ah, eu tenho que fazer isso, tenho que fazer. Mas se você não cuidar de você primeiro, né, você não vai conseguir fazer as demais coisas. Então, é extremamente importante. E o tempo, a gente que faz, né? A semana passada, até falar aqui mais um pouquinho. Eu tava conversando com um amigo meu e eu estou me corrigindo nisso. E ele falando assim, Patrícia, eu parei de usar o termo correria. Ele falou, a gente tá vivendo tempos agora que tá todo mundo fala assim, ah, é uma correria, ah, é uma correria. Ele falou, só que eu comecei a perceber que quanto mais a gente fala isso, parece que mais a gente atrai correria. E eu comecei a passar, porque eu sempre falei isso também. E ah, tô na correria. E assim, e realmente faz a diferença. Então, a gente não tá na correria. A gente vive com várias funções, mas a gente tem momentos que às vezes a gente para, fica no celular um tempão, né? E aí, esse tempo no celular te agregou tanto como se você estivesse fazendo outra coisa, né? Então a gente precisa parar pra analisar assim e não ficar falando só, ah, dando desculpa. A gente começa a dar desculpa todo tempo. Ah, tamo na correria. E às vezes o dia passa e vai embora e você espera pela sexta-feira. Aí quando vê só, você dormiu, acordou, o sábado acabou. Aí já chegou no domingo, você já tá naquela aflição de segunda-feira. Que não, gente. Glória a Deus pro nosso trabalho, né? Glória a Deus pra segunda-feira a gente ter que trabalhar. Mas também que a gente possa aproveitar os momentos em que a gente não estiver trabalhando de forma consciente, né? Aproveitar realmente esse tempo aí que Deus nos dá, nossa saúde, glória a Deus por isso. Bom, vou mandar mensagem aí, mandar
1: tá
0: imagem,
1: joia.
0: Tá joia?
1: Obrigada, Patrícia, pela sua participação. Até
0: Amém.
1: Semana que vem, permitindo assim o Senhor nosso Deus.
0: Amém.
1: 11 horas em ponto na 104 FM, ouvimos aí a participação da Patrícia Consoli, da Seven Crédito. Semana que vem, permitindo o Senhor, estaremos de volta aqui pela 104 FM Novo Som. Bom dia, gente querida. Música.

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3: 11:10 na 104 FM.
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2: Agora 11:16.

0: confirmando a hora certa, agora 11h25.
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8: 11 horas, mais 31 minutos.
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0: certa pra você na 104 FM, agora 11h39.
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4: A hora certa para você agora 11:45.

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3: Um pastor muito novinho foi transferido para uma cidade e assumiu uma igreja, já tinha 70 anos de existência. E aquela igreja era grande, bem construída, um edifício magnífico. E um dos membros daquela igreja foi mostrando ao pastor recém-empossado todas as suas dependências. E o pastor, o novo pastor, queria orar em cada um dos seus aposentos. Por isso não abriu mão nem de ir até o porão. E quando ele entrou no porão daquela grande e antiga igreja, ele viu um grande órgão encostado. Conhecedor que era das coisas boas, o jovem pastor disse ao membro: esse órgão vale uma fortuna. Precisamos restaurá-lo. Precisamos consertá-lo. E o membro disse: sabe, pastor, na nossa rua mora um homem que conserta órgão. Vamos falar com ele. E o jovem pastor disse: lógico, vamos trazê-lo aqui no porão e vamos fazer ele arrumar esse lindo órgão. Isso é uma relíquia. E eles foram, empolgados, caminhando por aquela grande rua, até chegar numa casa pequenina, uma casa bastante humilde. Quando o jovem pastor chegou naquela casa humilde, pensou: ah, esse homem não deve ser um bom consertador de órgão, porque a sua casa é tão pequenininha. Este homem não deve ter tanta capacidade. Eu pensei que isso daqui era uma oficina, mas não é. Porém, como ele já estava lá, acabou

ficando. E quando o membro da igreja bateu palmas e chamou o dono daquela casa, veio um homem muito velho, mas muito velho mesmo, muito, muito velho, com um óculos bem grosso, andando meio encurvado, usando um terninho bem surrado. E o velhinho dali da porta perguntou: "O que é que vocês desejam?" E o membro disse: "Este aqui é o novo pastor que assumiu a igreja. Ele quer falar com o senhor." E o velhinho de lá da porta: "Hein? O quê?" E o jovem pastor pensou: "Coitado desse homem, nem escuta mais direito. Ele não tem condição de arrumar esse órgão." Mas o membro insistiu: "Podemos entrar?" E o velhinho entendeu que eles queriam entrar e fez sinal para que eles entrassem. Enquanto estavam andando, o jovem pastor disse para o membro: "Irmão, vamos embora logo. Vamos ser bem rápido, tá bom? Deixa para lá." "Não, pastor, vamos conversar com ele." E quando chegaram na frente do velhinho e foram convidados a entrar e se assentaram, o velhinho perguntou: "O que é que vocês querem?" E eles disseram: "Sabe o que é? Nós temos um órgão lá no porão da igreja que há muitos anos não funciona e nós pensamos que o senhor teria condição de consertá-lo." E o velhinho disse: "Ah, quando eu era jovem eu trabalhava com isso, sim. Mas agora o senhor já se aposentou, né?" disse o jovem pastor. "Não tem problema nenhum. Vamos embora, irmão." Aí o velhinho disse: "Não, mas eu ainda sei arrumar. Vamos lá." E o jovem pastor queria dispensar o velhinho. Sabia que era perda de tempo, que ele tinha tanta coisa para fazer na igreja que tinha acabado de assumir. Não ia ficar perdendo tempo com um homem tão velho que mal enxergava, mal escutava e mal conseguia caminhar. E o jovem pastor disse: "Não, olha, meu irmão, não se incomode não, a gente vai procurar outra pessoa." E o velhinho disse: "Não, mas eu vou, pode deixar que eu arrumo." E o pastor então concordou, ficou sem graça de dizer não. E vagarosamente vieram os três homens andando a pé no caminho de volta daquela grande rua até chegarem à igreja e descerem ao porão. Quando o velhinho olhou aquele órgão antigo, todo empoeirado, disse: "É, tá bem abandonado, deixa eu olhar." E o pastor, não querendo perder tempo, disse: "Olha, vovô, então o senhor vai olhando aí que eu vou fazer outra coisa, tá bom?" E sumiu. Foi cuidar dos novos afazeres, organizar o seu escritório, e ele está lá trabalhando quando daí 2 horas... uma linda melodia enche aquela igreja, aquela enorme igreja. Um som maravilhoso que ele sentiu a presença de Deus. Um som realmente celestial. E ele sai do seu gabinete e vai na direção daquele som. E o som está saindo do porão. E ele vai descendo a escada e ele vê aquele velhinho, todo feliz, tocando aquele órgão maravilhoso e a música enchendo o ambiente. E ele interrompeu o velhinho, colocou a mão sobre o seu ombro e disse: "Como é que o senhor arrumou esse órgão tão depressa?" E o velhinho, olhando para ele, disse: "Ô, meu filho, tá vendo o nome que tá aqui nessa plaquinha do piano?" E o jovem pastor olhou e disse: "Ué, mas é o nome do fabricante." E o velhinho disse: "Muito prazer." Ele era o fabricante do órgão. E como fabricante, sabia muito bem como consertar e como tocar. Talvez você ache que Deus já está velho demais e ultrapassado. Ou então que Deus demora muito e você diga: "Não, deixa pra lá, eu vou ali na mãe de santo, no pai de santo, vou ali na benzedeira, na casa."

cartomante, eu vou ali na cigana. Talvez você queira apressar a coisa por outro lado. Talvez você ache que Deus demore muito. Mas eu te digo, Deus é o fabricante. E em todas as coisas que você olhar, seja no céu ou na terra, e em todas as criaturas que você contemplar, sejam criaturas humanas ou criaturas animais, do ar, da água ou da terra, em toda parte, em todo lugar e até no próprio ar, você vai ver a etiqueta de Deus, o nome do fabricante. Deus é o Criador de todas as coisas. Os céus, diz a palavra, manifestam a glória de Deus e o firmamento a obra das suas mãos. Deus é o Criador de tudo, inclusive de você. E você, sendo uma criatura tão sofisticada, tão complicada, Deus, por ter sido teu Criador, sabe exatamente como você funciona, seja na mente, no sistema nervoso, no raciocínio, no pensamento, na alma, no espírito, no órgão, no coração e em todas as partes do teu ser. E Deus sabe como consertar e como tocar no lugar certo para tua vida render o máximo. Deus pode te restaurar, como aquele velhinho restaurou um órgão antigo que ninguém sabia como consertar e que estava encostado ali num canto, empoeirando. Deus tem poder para pegar a tua vida que está encostada, largada, que ninguém sabe o que fazer, nem mesmo você. Quantas e quantas vezes sem rumo e sem direção, nem você mesma sabe o que fazer. Mas Deus, aquele que te criou, o teu fabricante, o nosso fabricante, ele sabe como consertar a tua vida e tirar dela o melhor proveito. Por isso, deixe Deus trabalhar e fazer a obra na sua vida. E você vai se surpreender com o resultado que vai aparecer. Pessoas virão correndo para contemplar a obra magnífica que Deus fez na tua vida. Isto é, se você deixar o Senhor trabalhar em você. Pastor João Ribe, como é que eu faço para deixar Deus trabalhar na minha vida? É como foi feito com aquele velho órgão. Foi deixado nas mãos do fabricante. Pegue a tua velha vida, aquela vida que não funciona, aquela vida que está travada, empoeirada, entregue nas mãos do fabricante, que é Deus. Confia nele e o mais ele

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você crer, erga suas mãos aos céus mais uma vez. É só para aqueles que estão crendo.

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3: Nos leva de volta, Senhor, para o lugar onde éramos felizes, onde tínhamos vida, onde éramos só nós dois, Senhor.

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1: As águas do Senhor encherão este lugar. Há um rio claro como cristal que vem direto do trono de Deus. Vamos mergulhar nesse rio de alegria.

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2: Em Brasília, 19 horas. Está no ar a Voz do Brasil. As notícias do governo federal que movimentaram o país no dia de hoje.
3: Olá, boa noite.
2: Boa noite para você que nos acompanha em todo o país.
3: Terça-feira, 14 de julho de 2026.
2: E vamos aos destaques da Voz do Brasil.
3: Meio ambiente e clima. Painel eletrônico monitora efeitos do El Niño no país.
2: Plataforma informa onde haverá excesso de chuvas, estiagem ou ondas de calor.
3: Hoje vamos falar sobre o fenômeno e como poderá afetar o Brasil. Luana Karen.
4: Entre as principais consequências esperadas para o Brasil estão excesso de chuvas na região sul e a estiagem nas regiões norte e nordeste.
2: Energia e combustíveis.
3: Conselho Nacional de Política Energética aprova aumento no percentual de etanol anidro na gasolina para 32%.
2: E aplicativo oferece ao consumidor informações sobre postos de combustíveis e canal para denúncias. Gabriela Noronha.
5: O aplicativo é gratuito e funciona como um mapa interativo no celular, ajudando com consumidor a descobrir quais postos são de confiança e quais devem ser evitados.
3: Proteção das crianças e adolescentes no ambiente digital.
2: Como o ECA Digital avança no combate à violação de direitos é o tema de entrevista com Fábio Meirelles, do Ministério dos Direitos Humanos e Cidadania.
6: Então o ECA Digital é um grande avanço, traz esse princípio do ECA, né, da proteção integral, da prioridade absoluta para o ambiente digital, e ele hoje já é uma referência no Brasil.
3: Hoje, na apresentação da Voz do Brasil, Luciana Vasconcelos e Luciano Seixas.
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3: O percentual de etanol na gasolina será elevado de 30 para 32%.
2: A medida aprovada hoje pelo Conselho Nacional de Política Energética tem previsão para valer a partir de 1º de agosto.
3: E terá vigência de 180 dias, com possibilidade de prorrogação por igual período.
2: O ministro de Minas e Energia, Alexandre Silveira, afirmou que a mudança é segura e que tem respaldo técnico.
7: Nós estamos completamente seguros de avançar até o E32, Instituto Mauá, nos deu o laudo de que nós estamos habilitados a fazer o aumento. E a transitoriedade é apenas uma maneira de nos precavermos a poder, dentro de 180 dias, nós vermos o que está acontecendo. A cada oscilação, nós sentamos e protegemos o consumidor e protegemos a economia nacional.
3: Ainda de acordo com o ministro Alexandre Silveira, a medida vai contribuir para a autossuficiência do país em meio ao contexto da guerra no Oriente Médio.
2: Na hora de abastecer o carro, quanto mais informações o consumidor tiver, melhor.
3: Por meio de um aplicativo, o motorista confere se o posto onde ele vai é um estabelecimento confiável.
2: E caso perceba alguma irregularidade, também é possível fazer uma denúncia diretamente à Agência Nacional do Petróleo, Gás Natural e Biocombustíveis.
5: O aplicativo ANP com você postos é gratuito e funciona como um mapa interativo no celular, ajudando o consumidor a descobrir quais postos são de confiança e quais devem ser evitados. O funcionamento é bem prático. Ao abrir o aplicativo, o usuário vê os estabelecimentos da região sinalizados por cores, como em um semáforo.

0: impostos recebem notas de 0 a 5 com base nas fiscalizações que a Agência Nacional do Petróleo, Gás Natural e Biocombustíveis fez nos últimos 5 anos, sendo que a cor verde sinaliza os mais seguros e quem tem nota máxima. Já os marcados em vermelho acendem o sinal de alerta. Receberam nota 0 por causa de irregularidades recentes. Outras informações dos estabelecimentos, como endereço, CNPJ, quantas fiscalizações já receberam, resultado das vistorias e qualidade das amostras analisadas, também podem ser consultadas na ferramenta. É possível ainda fazer denúncias pelo aplicativo, como explica o superintendente de fiscalização do abastecimento da ANP, Júlio Nishida.
1: Cria um importante canal de denúncias do consumidor com a ANP, inclusive aquelas relacionadas a práticas de preços abusivos. De forma bem simples, fácil e intuitiva, o consumidor consegue fazer a sua denúncia no simples clicar de botões.
0: A plataforma pode ser acessada no endereço anpcomvocepostos.anp.gov.br e depois baixada no aparelho de telefone celular. Reportagem Gabriela Noronha.
2: A produção brasileira de grãos no período 2025-2026 está estimada em 360 milhões de toneladas.
3: Segundo o levantamento divulgado hoje pela Conab, a Companhia Nacional de Abastecimento, se confirmado, o volume será 2,2% superior ao registrado na temporada passada.
4: Segundo a Conab, serão 360 milhões e 100 mil toneladas a serem colhidas, o que representa 2,2% a mais do que a safra anterior. O grande destaque deve ser a soja. O gerente de acompanhamento de safras da Conab, Fabiano Vasconcelos, explica o resultado.
5: Então, a estimativa para a safra 2025-26 é de 48,6 milhões de hectares cultivados com soja e uma produção aí chegando a quase 180,6 milhões de toneladas.
4: Além da soja, o algodão tem produção prevista em 4 milhões e 60 mil toneladas de pluma, com 8% da área já colhida. Isso resulta em um ganho na produtividade de 2,8% em relação à safra 2024-2025. Já a colheita das três safras do milho no ciclo atual está estimada em mais de 141 milhões e 700 mil toneladas, volume 0,4% superior ao ciclo passado. A estimativa é de crescimento favorecido pelas condições climáticas, como explica Fabiano Vasconcelos, gerente de acompanhamento de safras da Conab.
5: Em relação ao milho, uma estimativa de aumento de 9,8% na área plantada, uma estimativa de produtividades melhores do que na última temporada, favorecidas aí pelo clima, uma produção de 29,6 milhões de toneladas, um aumento aí de 18,7% em relação à última safra.
4: E a Conab também estabeleceu novos preços de referência para os principais produtos agrícolas de verão. Os principais reajustes foram no preço da soja, do arroz em casca, do feijão e do milho. Os preços passam a vigorar nos períodos entre o segundo semestre de 2026 e o primeiro semestre de 2028. Reportagem Edinaldo Júnior.
2: Ainda sobre a produção agrícola, o IBGE estima que a safra brasileira em 2026 pode chegar a 347 milhões e 400 mil toneladas.
3: Isso representa uma projeção de 1 milhão e 300 mil toneladas a mais do que a colheita anterior.
2: O IBGE calcula um ano de produção e a Conab faz estimativa de outubro a setembro.
3: Agricultores podem ter acesso a recursos para o Plano Safra.
2: Os recursos poderão ser acessados entre 16 de julho deste ano e 30 de junho do ano que vem.
3: O BNDES, Banco Nacional de Desenvolvimento Econômico e Social, vai disponibilizar 72 bilhões de reais.
6: Serão 40 bilhões e 500 milhões de reais disponíveis por meio dos programas agropecuários do governo federal. Desse total, 21 bilhões e meio são para médios e grandes produtores da agricultura empresarial e quase 19 bilhões de reais para pequenos produtores da agricultura familiar. Também vão estar disponíveis 31 bilhões e 500 milhões de reais em recursos próprios do banco por meio da linha BNDES Crédito Rural. O chefe do Departamento de Crédito Digital, Agropecuária e Normas do BNDES, Caio Barbosa, explica que o crédito disponibilizado pelo banco atende necessidades de quem produz no campo.
7: A gente opera basicamente 11 programas, que são programas que atingem todas as necessidades de investimento e de custeio do produtor rural e todos os tipos de produtores rurais. Tem uma linha para custeio, uma linha para

0: investimento para aquisição de máquinas.
1: Para saber mais sobre as linhas e programas do BNDES para o agro, acesse bnds.gov.br/agro. Reportagem André de Barros Lima.
2: O fenômeno climático conhecido como El Niño, já confirmado no país, pode trazer diferentes impactos para a população.
3: A previsão é de excesso de chuvas no sul, por um lado, e estiagem no norte e nordeste, por outro.
2: Um monitoramento mensal está sendo feito por diferentes órgãos para trazer agilidade às respostas e ajudar na prevenção de desastres.
3: Nessa reportagem de Luana Karen, trazemos dicas para os produtores rurais e cidadãos em geral sobre como lidar com os impactos desses eventos climáticos.
4: Autoridades responsáveis pelo monitoramento do clima, dos recursos hídricos e dos riscos de desastres naturais começaram a acompanhar a evolução do fenômeno do El Niño este ano no Brasil. Um painel vai ser publicado mensalmente e servirá de referência para que estados, municípios, produtores rurais e defesa civil não sejam pegos de surpresa com excesso de chuvas, estiagem ou ondas de calor. Gilvan Sampaio, pesquisador do Instituto Nacional de Pesquisas Espaciais, INPE, explica que os efeitos devem ser sentidos até meados de 2027.
5: Os principais impactos do El Niño devem ficar concentrados com o aumento do volume de chuvas no sul do Brasil. Além disso, nesse segundo semestre de 2026, o El Niño deve provocar temperaturas acima da média em praticamente todo o Brasil. Portanto, o potencial para a ocorrência de queimadas aumenta. Então, secas na Amazônia, secas no Nordeste, isso somente em 2027.
4: O El Niño é caracterizado pelo aumento anormal da temperatura do Oceano Pacífico ao longo da linha do Equador. Para que o fenômeno seja confirmado, esse aumento deve ser observado por 3 meses consecutivos, o que aconteceu entre abril e junho deste ano. Para quem utiliza a terra para produzir, a orientação de Gilberto Cunha, pesquisador da Embrapa Trigo, é conhecer bem a terra onde vive.
6: Adotar boas práticas de manejo, a diversificação das épocas de semeadura, fazer as intervenções de proteção de plantas, colher no momento certo, não procrastinar aí quando as lavouras estão prontas para colher.
4: Ao longo dos próximos meses, eventos associados ao El Niño podem impactar a rotina da população. Nas regiões onde estão previstas chuvas além do normal, os riscos são de alagamento e deslizamentos de encostas, por exemplo. Já onde pode haver escassez de chuva, há risco de incêndios e problemas no abastecimento de água. Ondas de calor também podem trazer dificuldades para populações vulneráveis. Em todos os casos, o conselho de Tiago Molina, coordenador de monitoramento e alerta da Defesa Civil Nacional, é ficar atento às fontes oficiais de informação.
7: Sempre que tiver uma situação de risco prevista, a Defesa Civil vai se utilizar de todos os mecanismos que existem para fazer com que essa informação chegue às pessoas, né, por meio do Defesa Civil Alerta, por meio das mensagens SMS. Além disso, é muito importante conhecer o local onde você mora, procurar saber quais são os planos de contingência, quais são as rotas de fuga, os locais seguros.
4: O Boletim Painel El Niño, uma iniciativa conjunta de diferentes órgãos do governo federal, é público e está disponível em diversos portais na internet. Por exemplo, no endereço portal.inmet.gov.br. Reportagem Luana Karen.
3: Esta semana, o Estatuto da Criança e do Adolescente completa 36 anos.
2: E a evolução da garantia dos direitos da infância permitiu a aprovação do ECA Digital, que entrou em vigor em março desse ano.
3: Ele prevê que as crianças e adolescentes devem ser protegidos e ter direitos garantidos também no ambiente virtual.
2: Nós seguimos hoje com a segunda parte da nossa entrevista com o diretor de proteção da criança e do adolescente do Ministério dos Direitos Humanos e Cidadania, Fábio Meirelles, sobre as inovações trazidas pelo ECA Digital e a integração com o Estatuto da Criança e do Adolescente de 1990. Acompanhe.
8: Diretor Fábio Meirelles, é um prazer
3: seguir com a nossa conversa aqui sobre Estatuto da Criança e do Adolescente. E aí a gente passa a falar agora sobre o ECA Digital, né? Que é a lei que protege os direitos da infância no ambiente virtual e ganhou esse nome, ECA Digital, como uma referência justamente ao Estatuto da Criança e do Adolescente de 1990. A gente pode dizer que ela incorpora o mesmo espírito, diretor, de que toda a sociedade é responsável pelo cuidado com as crianças, só que agora na internet?
8: Exatamente, e até por isso que a gente manteve o nome ECA, né, e chamou de ECA Digital. A gente percebeu que as crianças e adolescentes brasileiros viviam conectados, estavam em plataformas digitais, em redes sociais desde muito cedo, expostas, né, diariamente à publicidade, conteúdos algorítmicos, inteligência artificial. A gente viu que isso representava um risco muito grande, o ambiente digital para crianças e adolescentes, e a gente batalhou e conquistou o ECA Digital com o governo federal, com o CONANDA, movimentos sociais, organizações da sociedade civil e em diálogo com o Congresso para que essa lei saísse do papel e virasse realidade.
2: E o senhor destacaria como principais ganhos para a proteção das crianças vindos do ECA Digital? Que tipo de ações, que tipo de situações?
8: Veja, o ECA Digital, ele reafirma uma posição inegociável do Brasil. A gente não aceita modelos de negócio construídos sobre a exploração da vulnerabilidade de crianças e adolescentes. Então, vou dar alguns exemplos do que o ECA Digital estabelece, né? Ele estabelece limite para a prática do que a gente chama de design digital ou design manipulativo, que vão induzir crianças e adolescentes ao uso excessivo de telas. Isso é uma das dimensões do ECA Digital. Ele também prevê que os serviços e produtos digitais, eles devem adotar padrões elevados de proteção de dados, privacidade e segurança para crianças e adolescentes. O ECA Digital também prevê sanções para as plataformas que descumprirem essas obrigações. Então, o ECA Digital é um grande avanço, ele traz esse princípio do ECA, né, da proteção integral, da prioridade absoluta para o ambiente digital, e ele hoje já é uma referência no Brasil e no mundo.
3: E assim como aconteceu no Estatuto da Criança e do Adolescente de 1990, o ECA Digital também deve mudar essa forma da sociedade perceber os direitos das crianças na internet? Por exemplo, a parte da responsabilidade de todos os adultos sobre as crianças que estão ali no ambiente virtual?
8: Perfeito. É exatamente esse o princípio. Assim, a gente conseguiu com o ECA Digital traduzir rapidamente uma demanda social, porque não pode ser só uma atribuição das próprias crianças e adolescentes ou dos seus familiares, dos pais, mães e responsáveis, a proteção delas no ambiente digital. Então, se elas estão em situação de vulnerabilidade, é uma responsabilidade coletiva. Então, a gente conseguiu com o ECA Digital trazer essa demanda social, normatizar e juridicamente convergir com a iniciativa privada para um instrumento, que hoje é o ECA Digital, que precisa chegar na ponta. Então, hoje, o nosso grande desafio é, para além do ECA Digital, é levar o ECA Digital para a escola, para o Conselho Tutelar, para o CRAS, para o CREAS, para o Ministério Público utilizar o ECA Digital. Então, cuidar das crianças e adolescentes nunca foi uma tarefa de uma pessoa só, não vai ser agora. Então, o ECA Digital traz esse princípio da responsabilidade coletiva.
2: Quer dizer que o ECA Digital também é importante para os pais e responsáveis que agora deixam de estar sozinhos nessa proteção das crianças e dos adolescentes, né? E passam a ter apoio das plataformas, não é isso?
8: Exatamente. Canais de denúncia, a própria Autoridade Nacional de Proteção de Dados. Então, com o ECA Digital e depois com a lei de regulamentação, depois com a política, a gente, após o ECA Digital, a gente também anunciou a Política Nacional de Promoção e Proteção dos Direitos da Criança e do Adolescente no Ambiente Digital, que é uma política estruturada para fortalecer a coordenação entre os diferentes níveis de governo, incentivar a pesquisa, inovação tecnológica, promover desenvolvimento de produtos e serviços digitais mais seguros, ampliar os canais de denúncia, fortalecer a capacitação dos profissionais do sistema de garantia de direitos, apoiar as famílias no exercício da supervisão parental. Então, acho que a gente precisa olhar para o ECA, para o ECA Digital e para a nossa política nacional com essa perspectiva de construir objetivos concretos e de dividir a responsabilidade sobre a proteção de crianças e adolescentes no ambiente digital, com todos os atores que precisam estar, né, totalmente comprometidos com essa implementação.
9: Agora, onde os adultos podem encontrar, diretor, mais informações sobre o ECA Digital para entenderem melhor essa legislação e também orientações sobre o que deve ser proibido, o que deve ser permitido para as crianças na internet?
8: Claro, olha, hoje nos sites, né, do Ministério dos Direitos Humanos e da Cidadania, da

0: Procon, do Ministério da Justiça, você encontra o ECA Digital. A gente produziu um material muito interessante, recente, que é um guia no formato de perguntas e respostas para conselheiros tutelares sobre o ECA Digital, que é um material educativo e prático que está no site do Ministério dos Direitos Humanos e da Cidadania. A gente produziu uma caixa de ferramentas chamada Faça Bonito na Rede, que é um material, um conjunto de instrumentos práticos também, que tem guia de recomendações técnicas, coletânea de normas jurídicas, tem proposta de fluxo, tem material didático sobre o que fazer, tem cartilha, tem até jogo de tabuleiro, conexão segura. Então a gente tem curso, a gente tem um curso Proteção de Crianças e Adolescentes no Ambiente Digital, um curso online na Escola Nacional dos Direitos da Criança e do Adolescente. Então hoje a gente tem guias, cartilhas, a gente tem cursos, a gente tem jogo de tabuleiro, a gente tem fluxo, então a gente tem glossário, a gente tem bastante material disponível, perguntas e respostas, para que as pessoas conheçam o ECA Digital e conheçam as ferramentas de proteção de crianças e adolescentes no ambiente digital, no site do Ministério dos Direitos Humanos, novamente, no site do Ministério da Justiça e Segurança Pública, no site da Secretaria de Comunicação Social, enfim, institutos, fundações, organizações da sociedade civil. Muita gente tem produzido material sobre essa responsabilidade compartilhada e a promoção do bem-estar de crianças e adolescentes no ambiente digital.
1: Muito bem, nós conversamos com Fábio Meirelles, diretor de proteção da criança e do adolescente do Ministério dos Direitos Humanos e da Cidadania. Muito obrigado por sua entrevista aqui à Voz do Brasil.
0: Obrigado a vocês, sempre à disposição.
2: E estão abertas até amanhã, dia 15 de julho, as inscrições de bolsas para médicos especialistas.
1: São 1.136 vagas distribuídas em 26 cursos de aprimoramento em 309 municípios do país.
2: Quase metade das vagas são voltadas para o interior. Entre as especialidades previstas estão anestesiologista, oncologia, cardiologia e cirurgia minimamente invasiva.
1: Felipe Proenço, secretário de Gestão do Trabalho e da Educação do Ministério da Saúde, detalha o edital.
3: Possibilidade para quem já é especialista com registro de qualificação, participa do programa desenvolvendo suas atividades práticas em um serviço do Sistema Único de Saúde, de referência no interior, um ambulatório especializado, um hospital, e ao mesmo tempo tem suporte aonde um especialista com ainda mais experiência vai poder apoiar o desenvolvimento das atividades numa carga horária de 20 horas semanais, recebendo uma bolsa que vai depender da localização, se é uma região mais vulnerável, podendo chegar até R$20.000.
2: O edital está disponível em gov.br/saúde.
1: Atenção, estudantes de graduação de instituições privadas.
2: Começaram hoje as inscrições para o processo seletivo do Fundo de Financiamento Estudantil, o FIES.
1: Serão mais de 75 mil vagas destinadas no segundo semestre.
4: Ao todo, serão oferecidas 75.500 vagas para o segundo semestre. No ano, serão 112 mil no total. O FIES concede financiamento a estudantes matriculados em cursos superiores de instituições privadas. Para participar do FIES, o candidato precisa ter feito o Exame Nacional do Ensino Médio a partir de 2010. Precisa ter alcançado média igual ou superior a 450 pontos nas 5 provas e não ter zerado a redação. Precisa ter, em 2026, renda bruta familiar mensal de até 3 salários mínimos, o equivalente a R$ 4.863. O processo seletivo do FIES reserva 50% das vagas para estudantes com renda familiar por pessoa de até meio salário mínimo inscritos de forma ativa no cadastro único. Os pré-selecionados nessa modalidade vão poder solicitar financiamento integral, cobrindo todos os encargos educacionais, e ficam dispensados de comprovar a renda diretamente na instituição de ensino. O FIES tem chamada única e lista de espera. O resultado da pré-seleção na chamada única será divulgado no dia 30 de julho. As inscrições vão até sexta-feira, 17 de julho, pelo Portal Único de Acesso ao Ensino Superior. O candidato precisa ter conta gov.br e preencher os requisitos para participar do programa. O resultado sai no dia 30 de julho.

0: Mais informações em acessounico.mec.gov.br/fies ou ligue para 0800-616161. Thaísa Vitória para a Voz do Brasil.
1: O Ministério da Educação disponibilizou uma série de vídeos com orientações sobre o uso do Cadastro da Educação de Jovens e Adultos, uma plataforma oficial de cadastro.
2: O material ensina passo a passo como realizar a inscrição e é destinado tanto aos estudantes quanto aos profissionais que atuam no sistema.
1: As inscrições no cadastro permanecem abertas durante todo o ano.
2: No entanto, os prazos para ingresso no segundo semestre deste ano variam de acordo com o calendário de cada estado e município.
1: Os conteúdos estão disponíveis no portal do MEC e no canal da pasta do Ministério da Educação no YouTube.
2: E essas foram as notícias do governo federal.
1: Uma realização da Secretaria de Comunicação Social da Presidência da República.
2: Com produção da empresa Brasil de Comunicação.
1: Fique agora com as notícias do Poder Judiciário e do Congresso Nacional. Uma boa noite.
2: Boa noite para você e até amanhã.
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5: Presidente do STF e do CNJ lança rede nacional de magistrados para combater o avanço do crime organizado no país.
6: Instituições podem enviar propostas sobre modernização do sistema de justiça até 15 de agosto.
5: STJ mantém prisão preventiva de homem acusado de atuar como falso médico.
6: Boa noite, eu sou Marcela Luiz.
5: E eu sou Walter Lima.
6: O presidente do Supremo Tribunal Federal e do Conselho Nacional de Justiça, ministro Edson Fachin, lançou nesta terça-feira a Rede Nacional de Magistrados para combater o avanço do crime organizado no país.
5: Segundo Fachin, a resposta estatal à criminalidade em rede exige, necessariamente, uma justiça também articulada em rede. Marcelo Della Libera.
7: O ministro Edson Fachin observou que o mercado de apostas eletrônicas clandestinas vem sendo utilizado como instrumento de organizações criminosas.
8: Essas plataformas podem servir à lavagem de dinheiro, à formação de estruturas empresariais aparentemente ilícitas, à integração com outras atividades ilícitas, como tráfico, contrabando e corrupção, além de apresentarem forte dimensão transnacional.
7: Criada por portaria do CNJ, a rede nacional prevê o compartilhamento de informações para enfrentar organizações criminosas cada vez mais sofisticadas.
6: Supremo está com o edital aberto para receber propostas sobre a modernização do sistema de justiça.
5: Podem participar instituições públicas, privadas e da sociedade civil até 15 de agosto. Pablo Lemos.
9: As propostas vão ser analisadas pelo grupo de estudos para a modernização do sistema de justiça instituído pelo presidente do STF, ministro Edson Fachin. O diretor do Centro de Estudos Constitucionais do Supremo, Fernando Facuri Scaff, que preside o grupo, explica que modernizar significa atualizar o sistema de justiça.
10: É fazer ajustes dentro de um sistema que funciona, que está rodando bem, para falar uma linguagem mais clara, e que você tem dentro disto a expectativa de uma sociedade brasileira como um todo, por mais justiça e por mais segurança jurídica.
9: Para o relator do grupo, Neide Barros Belo Filho, modernizar é uma exigência do tempo.
11: É necessário modificar, porque é necessário acompanhar o tempo, acompanhar as mudanças da sociedade.
9: Serão aceitas apenas manifestações institucionais sobre a modernização do sistema de justiça, sem caráter pessoal, que deverão ser apresentadas por meio de formulário eletrônico.
6: Mantida a prisão preventiva de empresário acusado de atuar como falso médico em unidade básica de saúde de Cananéia, São Paulo.
5: A decisão é do vice-presidente do STJ, ministro Luiz Felipe Salomão, no exercício da presidência. Fátima Uchoa.
12: O empresário está preso desde janeiro. Segundo o Ministério Público, ele realizava exames de ultrassom, emitia laudos e atendia pacientes usando o registro profissional de médico de um sócio falecido. A fraude foi descoberta após ele afirmar durante exame que tinha identificado a vesícula de uma paciente que já havia retirado o

0: órgão. Depois de o Tribunal de Justiça de São Paulo negar o primeiro habeas corpus, a defesa fez novo pedido de relaxamento da prisão ao STJ, mas o ministro Salomão não verificou ilegalidade manifesta nem urgência que justificassem a concessão da liminar. O ministro ainda apontou que o pedido de liberdade deverá ser examinado com mais profundidade no julgamento definitivo do habeas corpus a cargo da sexta turma do STJ.
1: O TST promove congresso para debater o uso de pesquisas no aprimoramento da Justiça do Trabalho.
2: O evento vai ser realizado na sede do Tribunal em Brasília. Marla Lacerda.
3: O 4º Congresso Nacional de Pesquisa Judiciária, Estatística e Ciência de Dados da Justiça do Trabalho vai ser realizado entre os dias 25 e 27 de agosto. Com o tema Trabalho, Transformações Econômicas e Justiça, o evento é para incentivar a produção de conhecimento e a integração da rede de pesquisas judiciárias da Justiça do Trabalho. Magistrados, servidores, estudantes e profissionais que atuam na área e querem participar, fiquem atentos. As inscrições já podem ser feitas no portal do TST, que é o tst.jus.br.
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1: Uma boa noite.
2: E até amanhã.
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6: Eu sou Paula Groba.
7: E eu sou Humberto Pinheiro.
6: E estes são os destaques de hoje do Jornal do Senado, que começa agora.
7: Aprovada a aposentadoria especial para agentes de saúde e de combate às endemias.
6: MP do frete, Senado retira valor fixo, mas mantém piso mínimo do frete para caminhoneiros.
7: Pacientes em internação domiciliar podem ter desconto na conta de luz.
6: Boa noite.
7: Boa noite.
6: Em acordo com o governo, o Senado aprovou a medida provisória que atualiza as regras do piso mínimo do frete rodoviário. A MP, que perderia a validade nesta semana, mantém a obrigatoriedade de um valor mínimo para o frete, como já prevê a legislação, mas retira do texto a definição de um piso nacional para a remuneração dos caminhoneiros.
7: Durante a análise na comissão mista e na Câmara dos Deputados, havia sido incluído um piso de R$5.000 mensais para os motoristas de longas distâncias. A medida provisória também endurece as punições para empresas que descumprirem o piso do frete, calculado pela Agência Nacional de Transportes Terrestres. Repórter Pedro Pincer.
8: O Senado aprovou o projeto de lei de conversão da medida provisória que torna obrigatório o cadastramento das operações de transporte rodoviário de cargas e reforça os mecanismos de fiscalização do piso mínimo do frete. Entre os tópicos está a determinação de um piso para o frete, mas sem definição do valor. A principal questão se dava em torno do perdão às multas aplicadas aos caminhoneiros que estiveram presentes nas manifestações de dezembro de 2022. Para o relator revisor, senador Stevenson Valentim, do Podemos do Rio Grande do Norte, a medida faz justiça e traz tranquilidade para a categoria.
9: Entendo que esse viés da multa já atingiu a sua pedagogia e permanecer com essa injustiça é passar uma ideia de vingança e que não contribui nada para a sociedade.
8: A líder do governo, senadora Tereza Leitão, do PT de Pernambuco, celebrou o acordo alcançado diante da relevância do assunto.
10: Se ela não fosse importante, ela ia caducar. Nós não permitimos a caducidade justamente pela importância que ela tem para a economia, para relações trabalhistas, para a autonomia de autônomos.
8: As novas regras terão um período de transição. Empresas e transportadores terão prazo mínimo de 60 dias para a adaptação às novas obrigações. O texto segue agora para a sanção presidencial.
6: E o roubo de combustível combustíveis deixou de ser apenas um crime patrimonial e passou a ser uma importante fonte de renda para facções criminosas.
7: Para combater esse mercado ilegal, a Comissão de Segurança Pública aprovou um projeto que endurece as penas e cria crimes específicos para o furto e o roubo de petróleo, combustíveis e derivados. Repórter

0: Bruno Lourenço.
1: O projeto de lei fixa a pena nesses casos de reclusão de 4 a 10 anos mais multa e aumenta a punição em um terço se o crime for cometido com destruição de barreiras, atuação conjunta de duas ou mais pessoas, abuso de confiança de funcionário público ou ex-colaboradores das empresas. O relator designado, senador Sérgio Moro, do PL do Paraná, defendeu a punição mais rigorosa.
2: Para proteger não só o mercado de combustíveis, mas especialmente o consumidor desses combustíveis, dessas quadrilhas, dessas gangues que se locupletam, não só furtando combustíveis e seus equipamentos, mas colocando em risco os indivíduos para os quais depois esse combustível fraudulento, muitas vezes, é revendido.
1: O projeto também altera a legislação de crimes contra a ordem econômica para punir quem armazena, transporta ou comercializa o combustível sabendo que é produto de crime. O texto estabelece ainda que as penas sobem em 2/3 se a ação resultar em desabastecimento, interrupção das atividades industriais, incêndio, dano ambiental, ferimento grave ou morte. A proposta seguiu para a Comissão de Constituição e Justiça.
3: O sedentarismo ou a inatividade física gera um custo anual estimado em cerca de 300 milhões de reais ao Sistema Único de Saúde. Esse valor equivale a aproximadamente 17,4% de todos os gastos do sistema com hospitalizações por essas condições.
0: No Senado, a importância da medicina esportiva na saúde dos brasileiros foi tema de audiência pública na Comissão de Esporte. Os detalhes com Patrícia Oliveira.
4: A medicina esportiva especializada no acompanhamento dos exercícios

0: agora para análise na Comissão de Assuntos Sociais.
1: E seguiu para a votação no plenário, em regime de urgência, o projeto que cria o Estatuto da Vítima. A proposta reúne em uma única lei os direitos e garantias de vítimas de crimes, contravenções, calamidades públicas, desastres e epidemias. Hoje, essas proteções estão espalhadas por diferentes normas.
0: O texto foi aprovado pela Comissão de Segurança Pública com parecer favorável do senador Wilder Moraes, do PL de Goiás. Segundo o relator, o sistema de justiça brasileiro historicamente concentrou a atenção na relação entre o Estado e o autor do crime, deixando a vítima em segundo plano. Para ele, o Estatuto corrige essa distorção ao fortalecer a proteção e o acolhimento das vítimas, o que também pode contribuir para o enfrentamento da criminalidade.
2: Contribui para estabelecer a confiança da população nas instituições de repercussão. Estimulam as notícias dos crimes e favorece a cooperação da vítima ao longo da apuração.
1: Profissionais que atuam na prevenção de doenças e no atendimento direto às famílias poderão passar a contar com uma aposentadoria diferenciada. O Senado aprovou em dois turnos a proposta que garante esse direito aos agentes comunitários de saúde.

0: e aos agentes de combate às endemias, além de regulamentar o vínculo funcional da categoria.
1: A proposta aprovada prevê regras de transição e estende ainda a medida aos agentes indígenas de saneamento e de saúde. O texto segue para promulgação. Repórter Douglas Castilho.
2: A proposta aprovada estabelece como idade mínima de aposentadoria 57 anos para mulheres e 60 anos para os homens, condicionada à comprovação de 25 anos de tempo de contribuição e de efetivo exercício profissional, com regras de transição que terminam no ano de 2041 para os que já ingressaram na atividade. O texto também assegura a estabilidade a esses trabalhadores, vedando sua contratação temporária ou terceirizada, salvo na hipótese de emergências em saúde pública. O relator da proposta, senador Irajá, do PSD do Tocantins, destacou a atuação dos agentes na prática da saúde preventiva das famílias.
3: Merecem, assim como existe a aposentadoria especial dos nossos valorosos professores, assim como já foi também instituída a aposentadoria especial para os policiais, é merecida também a essa categoria. São soldados dos nossos SUS, do Sistema Único de Saúde Brasileiro. Aliás, se tem o SUS de carne e osso, eles se chamam agentes de saúde e de combate a endemias.
2: Para compensar o aumento das despesas com essas aposentadorias, a União prestará assistência financeira aos estados e municípios.
1: Com edição de Paulo Agrova e trabalhos técnicos de Eliseu Caires, o Jornal do Senado fica por aqui. Acompanhe agora as notícias da Câmara dos Deputados. Boa noite.
0: Boa noite e até amanhã.
4: 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Deputados reduzem jornadas de trabalho de pais e pessoas.

0: Acompanhe agora as notícias da Câmara dos Deputados. Boa noite.
1: Boa noite e até amanhã.
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3: Deputados reduzem jornadas de trabalho de pais de pessoas com deficiência.
4: Plenário pode desobrigar férias escolares durante Copa de Futebol Feminino.
5: Câmara exige informação sobre bebê prematuro na certidão de nascimento.

0: as informações do hospital, problemas decorrentes da prematuridade podem durar por toda a vida. Da Rádio Câmara de Brasília, Maria Neves.
1: Maurício do Vôlei do PL de Minas Gerais apresentou projeto que cria a Política Nacional de Proteção da Inocência Infantil. De acordo com o deputado, a medida protege crianças e adolescentes da exposição a conteúdos inadequados ao desenvolvimento psicológico.

0: Deputada Silvia Cristina, do PP de Rondônia, relatora na comissão.
1: O PL fortalece a integralidade da atenção e da saúde, que contribui para a sustentabilidade do sistema ao reduzir custo de sobrecarga hospitalar.
0: De acordo com o projeto, todos os pacientes idosos internados deverão passar por triagem e avaliação nutricional na admissão hospitalar, com reavaliações durante a internação e na alta. Caso o idoso ainda apresente desnutrição ou risco nutricional no momento da alta, ele poderá receber suplementação gratuita pelo SUS por até 60 dias, com acompanhamento das equipes de saúde. Após passar pela aprovação nas comissões de defesa dos direitos da pessoa idosa e de saúde, a proposta segue para análise na Comissão de Finanças e Tributação. Outro projeto aprovado pela Comissão de Saúde institui o Dia Nacional de Combate ao Câncer, a ser celebrado anualmente em 27 de novembro. A proposta, apresentada pela deputada Flávia Moraes, de Goiás, amplia as ações de prevenção, diagnóstico precoce, tratamento e apoio às pessoas acometidas pela doença. Estão previstas campanhas educativas, incentivo a ações de rastreamento da doença, apoio psicossocial a pacientes e familiares, capacitação de profissionais de saúde e estímulo à pesquisa científica na área oncológica. A relatora na Comissão de Saúde também foi a deputada Silvia Cristina. Ela destacou que o projeto busca maior visibilidade ao tema e fortalecer a mobilização social e institucional em todo o país.
1: Representa passo concreto e necessário para fortalecer a política pública de enfrentamento ao câncer no Brasil, integrando a prevenção e atenção e a reabilitação, o apoio psicossocial no momento em que os números evidenciam urgência.
0: Após a aprovação na Comissão de Saúde, o projeto segue agora para análise da Comissão de Finanças e Tributação. Da Rádio Câmara de Brasília, Sofia Peçanha.
2: Esporte. Josivaldo JP, do União do Maranhão, defende a aprovação de proposta que inclui entidades esportivas sem fins lucrativos entre as instituições com imunidade tributária. Ele afirma que a medida busca reduzir custos de organizações que atuam na formação de atletas e na inclusão social.
3: Josivaldo JP aponta que o texto alcança apenas entidades certificadas dos movimentos olímpico, paralímpico, clubístico ou educacional. Ele argumenta que a regra pode evitar o fechamento de projetos esportivos, principalmente em comunidades que dependem dessas iniciativas para atender crianças e jovens.
4: Campanha pelo fim da violência contra as mulheres. A violência contra a mulher tem muitas formas. Uma delas é a institucional. Ela é cometida nos órgãos prestadores de serviços públicos, por servidores que deveriam proteger as mulheres vitimadas. O atendimento humanizado e sem discriminação é dever do Estado. Nas delegacias, o agente policial deve dar atenção

0: pode seguir diretamente para análise do Senado, a menos que haja recurso para votação antes pelo plenário da Câmara. Da Rádio Câmara, de Brasília, Paula Bittar.
1: Eleições. Projeto de Paulinho da Força do Solidariedade de São Paulo permite contabilizar como gastos eleitorais despesas com o cuidado de dependentes de candidatas. A medida beneficiaria mulheres com filhos de até 12 anos ou dependentes com deficiência.
2: A proposta autoriza o custeio de babás, cuidadores, creches e transporte de dependentes durante a campanha. Segundo Paulinho da Força, o objetivo é ampliar a participação feminina na política e reduzir os obstáculos enfrentados pelas candidatas.
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1: Consumidor. Comissão aprova medida que permite maior transparência na conta de luz. A repórter Júlia Lopes nos conta o que foi proposto.
7: A Comissão de Defesa do Consumidor da Câmara dos Deputados aprovou um projeto que obriga as distribuidoras de energia elétrica a incluir, junto com a conta de luz, um registro fotográfico do medidor de consumo da unidade de energia. De acordo com o texto, a medida tem como objetivo fortalecer a proteção dos direitos do consumidor e garantir mais transparência nas informações sobre o consumo de energia. A proposta também busca aumentar a confiança do usuário, já que o registro fotográfico anexado à fatura permite acompanhar mais clareza o processo de medição da cobrança. Para o relator da proposta, o deputado Celso Russomano, do Republicanos de São Paulo, a iniciativa protege tanto o consumidor quanto as empresas. Ele ressaltou que a imagem do medidor pode servir como prova em caso de contestação, ajudando a evitar fraudes e possíveis manipulações.
8: O consumidor vai ter o direito de receber a conta com o registro fotográfico, ou seja, na hora que for lida a conta de energia elétrica, tem uma fotografia do medidor, do consumidor junto, né, impressa na própria conta, e aí o consumidor vai poder ver que, de fato, a leitura foi feita da maneira correta e vai poder acompanhar inclusive o consumo. Aí, se houver erro, fica mais fácil para ele provar que existe um erro na cobrança da conta de energia elétrica.
7: O projeto, que inclui junto à conta de luz um registro fotográfico do medidor de consumo, segue agora para análise na Comissão de Minas e Energia. Da Rádio Câmara de Brasília, Júlia Lopes.
1: Desenvolvimento Regional.
2: Projeto de Paulo Guedes, do PT de Minas Gerais, concede ao município de Vieiras o título de Capital Nacional dos Peixes Ornamentais. A proposta reconhece a importância da cidade para a piscicultura ornamental e sua contribuição para a economia da Zona da Mata Mineira.
1: Segundo Paulo Guedes, o reconhecimento fortalece a identidade produtiva de Vieiras, amplia a visibilidade do setor e incentiva o desenvolvimento regional. A proposta destaca ainda o potencial da criação de peixes ornamentais para gerar renda e apoiar pequenos produtores. Educação.
2: O plenário da Câmara pode votar a qualquer momento o projeto que retira a obrigação de férias escolares durante a Copa do Mundo de Futebol Feminino no ano que vem. Essa obrigação foi criada por uma lei de 2026. Entenda com o repórter Antônio Vital.
9: Ganhou o regime de urgência e pode ser votado a qualquer momento no plenário da Câmara, projeto que desobriga as redes de ensino pública e privada de todo o país a concederem férias escolares para todos os alunos durante a realização da Copa do Mundo Feminina de Futebol no ano que vem. Lei de autoria do governo, aprovada no início do ano pelo Congresso, obriga que as férias dos estudantes coincidam com o período do torneio, entre 24 de junho e 25 de julho de 2027. Projeto apresentado pela deputada Anne Ortiz, do PP

0: a alteração do período de férias no meio do ano coloca em risco o calendário escolar exigido pela Lei de Diretrizes e Bases da Educação, que obriga pelo menos 200 dias letivos no ano. O regime de urgência permite que o projeto seja analisado diretamente no plenário da Câmara, sem passar pelas comissões permanentes da Casa. A urgência foi aprovada de maneira simbólica, sem votos contrários. Para a autora da proposta, Anne Ortiz, a definição do período de férias em função da competição não foi discutida com as instituições de ensino e vai causar prejuízos para as escolas, alunos, pais e professores.
1: Não é possível, num país de 5.570 municípios, onde a Copa do Mundo vai ser sediada em apenas 8 municípios, nós termos uma regra para valer para todos os municípios que obriguem mais de um mês de férias no meio do ano. Isso vai causar um problemão, não só para as famílias, para os pais, para as mães que trabalham, mas também para os trabalhadores da educação no nosso país.
0: Os jogos da Copa do Mundo de Futebol Feminino serão realizados em 8 cidades: Belo Horizonte, Brasília, Fortaleza, Porto Alegre, Recife, Rio de Janeiro, Salvador e São Paulo. Segundo o governo, a expectativa da FIFA é de que o evento alcance um público de mais de 3 milhões de torcedores, o que movimentará a economia brasileira e projetará o Brasil como potência esportiva. Da Rádio Câmara de Brasília, Antônio Vital.
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3: Justiça. Projeto de Caroline de Tone, do PL de Santa Catarina, concede anistia a pais punidos por adotarem a educação domiciliar, conhecida como homeschooling. Ela reforça que a medida beneficia apenas os casos em que não houve negligência, maus tratos ou violação dos direitos da criança e do adolescente.
4: Segundo Caroline de Tone, a proposta repara penalidades aplicadas a famílias que optaram pela educação domiciliar de boa fé. Para a deputada, o projeto reforça o papel da família na educação dos filhos e garante mais segurança jurídica aos pais que adotam esse modelo de ensino.
3: Segurança Pública. Projeto aumenta penas para crime de ameaça por arma ou condição da vítima. A repórter Daniela Lessa nos conta quais os agravantes.
5: A Comissão de Constituição e Justiça da Câmara dos Deputados aprovou o projeto que aumenta a pena para o crime de ameaça quando cometido com uso de arma ou contra mulher por razões do sexo feminino, crianças, adolescentes, pessoas idosas ou com deficiência. A proposta é do deputado Mário Heringer, do PDT de Minas Gerais, e altera o Código Penal para aproximar as punições dos crimes de ameaça e de perseguição. Atualmente, a pena para o crime de ameaça é detenção de 1 a 6 meses ou multa. Pelo texto, a pena para ameaça poderá ser aumentada de metade quando o crime for praticado com arma ou contra mulher por razões do sexo feminino, criança, adolescente, pessoa idosa ou pessoa com deficiência. Também haverá aumento de pena se a ameaça ocorrer na presença de criança ou adolescente. Além disso, o projeto permite que o Ministério Público inicie a ação penal nesses casos, mesmo sem a representação da vítima, o que pode facilitar a responsabilização dos agressores. O relator, deputado Pompeu de Matos, do PDT do Rio Grande do Sul, defendeu que a mudança corrige distorções na lei e reforça a proteção das vítimas.
6: A pessoa que se sente ameaçada muda todo o seu comportamento, inclusive corporal, de alimentação, de sono, de perturbação por ser ameaçado. E se for perseguido, é a mesma coisa. Então nós estamos colocando, perseguir ou ameaçar é a mesma situação. Tem a mesma pena, tem a mesma responsabilidade, tem a mesma gravidade.
5: Pompeu de Matos defendeu também o aumento de pena para casos em que a ameaça ocorre na presença de crianças ou adolescentes, pela gravidade do trauma provocado ao apenas testemunhar uma situação de violência. O projeto que aumenta penas para o crime de ameaça, especialmente quando envolve mulher por razões do sexo feminino, criança, adolescente, pessoa idosa ou pessoa com deficiência, ou ameaça feita com uso de arma, agora segue para análise do plenário da Câmara. Da Rádio Câmara de Brasília, Daniele Lessa.
3: Direitos Humanos.

0: O Bezetoni, do PT de Goiás, é um dos autores de projeto que cria uma política nacional de grupos reflexivos sobre masculinidades, prevenção da violência e cultura de paz.
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7: Oito e oito.

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1: Eu sinto a tua presença nesse lugar, Deus. O Senhor não falha. O Senhor não mente. O Senhor não muda.

aquele que começou a boa obra é fiel.

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4: 8:39.